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0: a todos. Obrigado, Paulo Sampaio.
1: Obrigado pelo convite. Valeu, obrigado, São Paulo.
2: Obrigado, Paraná. Sampaio.
1: Tchau, meus amigos.
3: Tem muita gostosona aí.
2: Tá bom.
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Olá, meus amigos amantes da cantoria, bom dia, você ouvinte do programa Viola Versa Canção, você amante da canção do repente, da coisa boa tocada ao som da viola, que é a poesia. Estamos aqui, lá de cá o poeta Chico Dias, na mesa de som Célio Vaz, tocando coisa boa pra você, amigo ouvinte, e gratidão a todos e a Deus por mais um dia de vida. Vamos iniciar avisando que no próximo dia 18 de junho, tem consulta de vista na Ótica Lavor, de 7 da manhã até 11 horas. Venha o quanto antes marcar sua consulta com nossa amiga Kátia, aqui vizinho à difusora de São Miguel. Dia 6 de junho tem cantoria lá na Vila Tomé Vieira de Hereré, cantoria na organização de Antônio Buru e seu filho Zé Wilson, Chico Dias e Benival Pereira. No dia 7, a partir das 8 horas da noite, no sítio Cumbre de Pereiro, aí na Vila do Campo de Futebol, cantoria com Chico Dias e Benival Pereira, viu? Vai ser bom demais. Dia 26 de junho, vai ser ali para São João Bosco, no seu reservado lá, cantoria para sua família, para seus amigos, na chegada do seu pessoal de São Paulo. Paulo Nascimento, Paulo de Iguatu e Chico Dias, 26 de junho. Você é nosso convidado especial. Vamos trazer seis tiros, daqui a pouco a gente volta.

Muito bem, ouvimos aí Sextilhas com o Gago do Juazeiro e o outro eu não conhecia a voz, não, mas eu acho que é Francinaldo Oliveira, viu? Beleza, minha gente. Um bom dia especial para o poeta Francinilson e Dona Zefa ali no Sabin Leite. Alô, poeta Francinilson. Bom dia, Dona Zefa. Bom dia para seu Valdemar e sua esposa ali no Sabino Leite também. Alô, seu Valdemar, velho bom danado. Mais uma vez, vamos dizer que tem consulta de vista no próximo dia 18. A Ótica Lavoux, a única ótica que patrocina esse programa, viu? Ótica de primeira, paga em dia, paga com maior satisfação, isso é muito bom, viu? É no dia 18 de junho, a partir das 7 horas da manhã, tá certo? 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Nós temos muita coisa boa para tocar, enquanto você vai se preparar ali o repertório de canções. É, já que as cantorias são poucas, né? Conversar com o Nelson Valviana e com o Pedro Lourenço agora a partir do mês de junho ou julho. Eles vêm cantar comigo aqui pelo menos duas vezes por semana, né? Aquele que não tem coragem de pagar, vem cantar pelo menos de graça. Eu pago, né não, Sérgio Vaz? O velhinho aqui é duro na queda. Alô, meus amigos aí da região da Serrinha dos Marinheiros, Xavier, Antônio Agostinho, Elita, Zé Dativo, Chico Gomes, Luzanira, Bastião, Expedita, muita gente boa. Alô, seu Valdemar também, viu? Vocês todos aí, João de Bastião Lopes e sua esposa e seus amigos aí no Canastro dos Brandão. Alô, meu amigo Matoso aí no Canastro dos Brandão, bom dia, viu? Vamos cantar aqui de Louro Branco, aquela mulher, mulher da blusa amarela, como é mais conhecida, né? Alô, minha querida amiga Maria Rita, bom dia, bom dia, bom dia. Deus lhe abençoe com saúde e paz. Você, Zé Nogueira e todos da família. Seu Manuel Freire, Dona Raimunda, bom dia, seu Manuel. Tomando um cafezinho nesse momento e ouvindo o programa. Seu Manuel é um velho do meu coração. Alô para o casal Fernando e Fátima, linda cachoeira. Alô, Fernando, outra joia de gente.

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Vamos dedicar aos amigos aí da região de Encanto, Nenê de Doca, Dona Lourdes, é, nossa amiga Luzanete, bom dia. Bom dia também para meu amigo Zé Wilson aí no Tomé Vieira, na Vila Tomé Vieira de Hereré, Ceará. Um bom dia para você aí de Coronel João Pessoa também, Doutor Nivaldo Moreno e Gorete, já vamos falar neles todos, né? Um bom dia para os poetas da região. Alô, poeta Neto Bezerra aí na Vila Curralino de Jaguaribe, a ele, a Daniela, bom dia. Ouvindo a gente também todos os dias. Ô, compadre Célio Vai, vamos trazer, você quem escolhe aí, a primeira canção, primeiro os comerciais, do jeito que você mandar dar certo, viu?

0: 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Um bom dia especial para meus amigos, o vereador Tenente Rogério, vereador atuante na Câmara Municipal de São Miguel. Poeta Gilmar de Souza, ele que é de Coronel João Pessoa e mora há mais de 40 anos na cidade de Manaus, capital do Amazonas. Bom dia, poeta Gilmar de Souza, nosso grande parceiro. Manuel Freire e Dona Raimunda, no sítio Chapada do Dr. Severiano. Elita e Zé Dativo, na Serra dos Marinheiros. Antônio Agostinho e Fátima, na Serra dos Marinheiros. Doutor Nivaldo Moreno e Gorete, em Coronel João Pessoa. Xuxa, no Varrelo. Davi, na sua grande mercearia, aí no sítio Varrelo. Bom dia para Davi, para seus clientes e amigos. Zé Nogueira e Maria Rita, minha grande parceira Maria Rita, aí na Cachoeirinha de São Miguel. 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Bom dia, João Bosco. Bom dia para meu amigo Raimundo Bem-vindo e seu filho Tiago, na Lagoa dos Milhões. Zezinho de Zé Pedro, no sítio Burões de São Miguel. Bom dia para todos os amigos e amigas, comerciantes, de modo geral. 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
1: Muito bem, ouvimos aí uma linda canção com o poeta Francisco Candé, canção Falando em Pai. E depois aí o apoio cultural. São esses amigos, são essas pessoas, são essas empresas que estão do meu lado, viu? Como sempre, nos ajudando a comandar esse programa, a alegria de todas as manhãs. Você tomando um cafezinho, você merendando, você se ajeitando para viajar e ouvindo o programa. Coisa boa. Depois tem Tono Oliveira com seu grande programa com mais de 4 horas de duração, né? Tá bom? Pois é, meus amigos e minhas amigas, nós vamos trazer canção agora para finalizar o programa. Amanhã nós vamos estar aqui, se Deus quiser, do lado de cá, Chico Dias, lá, Célio Vaz. Um bom dia especial para todos. Uma ótima quinta-feira e até amanhã.

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1: Olha aí, gente, bom dia, né? 7:01, 7:01, bom dia. Hoje já é quinta-feira, né? Obrigado a você que já está do outro lado, a você que já está mandando mensagens. Bom dia, quinta-feira, 28 de maio de 2026. Bom dia para você, uma ótima quinta-feira. A partir de agora, o programa da manhã só está começando. Vamos trazer música, alegria, informação, sua participação, horóscopo do dia. Um show de audiência e muito mais, né? A partir de agora, conto com a sua grande e honrosa audiência. Bom dia, meu amigo, bom dia, minha amiga. Aonde quer que você esteja, aonde quer que você sintonize, você que nos escuta através do Rádios Net, em qualquer parte, aonde quer que você onde quer que você escute, né? Meu bom dia, muito obrigado pela sua audiência. A você que nos escuta através da frequência 1370, bom dia e muito obrigado a você que está aí do outro lado, a você aniversariante do dia, né? Que está completando mais um ano de vida, uma ótima quinta-feira com muita saúde, paz, prosperidade e realizações, né? E a você, aonde quer que sintonize, meu amigo, a partir desse momento, eu conto com a sua grande e honrosa audiência. Que Deus abençoe a todos nós nesta quinta-feira. Bom dia, que esta quinta seja equilibrada, produtiva e cheia de motivos para seguir com ânimo. Ok? A partir de agora, o programa da manhã só está começando. Bom dia, bom dia!

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1: Olha aí, beleza, começando bem aí, né? As duas primeiras para você que está ouvindo a gente nessa manhã de quinta-feira, 7h10 já. Bom dia, meu amigo, bom dia, minha amiga. O programa da manhã só começando, né? Já mandando aqui um alô pra galera que tá chegando, mandando aí mensagem pra gente. Socorro lá da Timbaúba, né? A Socorro Ferreira. Dona Socorro da Lagoa Nova também já mandou mensagem aqui pra gente. Obrigado. Nossa amiga Alzileide lá do Sítio Açude, bom dia. Francisco de Abdias, lá em Natal também, já mandou mensagem aqui pra gente. Gabriela da José Cesário, pessoal que tá ouvindo a gente, né? Através do Rádio Net, através da frequência 1370. Jeremias, lá em Coronel João Pessoa, o homem é bom, né? Tá ouvindo a gente também. Muito obrigado aí pela sua audiência, grande Jeremias. Sempre mandando mensagem aqui pra gente, ouvindo aqui o nosso programa. Também Miguel do Caminhão, meu amigo, bom dia e muito obrigado aí pela audiência de boa, né? Dona Lindalva Lima, da Lagoa dos Marinheiros também, né? Ouvindo a gente. Chico Barbosa, né? Seu Chico Barbosa lá em Jaguaribe. Muito obrigado aí a galera que tá chegando, mandando aí a sua mensagem. Bom dia, uma ótima quinta-feira. Vamos trazer agora o presente diário, o devocional para aqueles que buscam a Deus. É a mensagem bíblica para esta quinta-feira. Tá bom? Bom dia para você.
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3: Hoje é 28 de maio. O título do Presente Diário: Viver em Cristo. A leitura bíblica fica em Filipenses, no capítulo 1, do versículo 12 até o versículo 21. Versículo-chave, Filipenses capítulo 1, versículo 21. Porque para mim, o viver é Cristo e o morrer é lucro. É comum nos concentrarmos na segunda parte do versículo em destaque, principalmente quando temos algum ente querido que já se foi, porque cremos que a morte é a parte boa para todo aquele que crê em Cristo, e é mesmo. Porém, hoje vamos nos concentrar na primeira parte do versículo. O viver é Cristo. Como estamos vivendo? Será que estamos mais concentrados nas coisas deste mundo, nas metas, nas conquistas, no próprio eu? O apóstolo Paulo nos ensina que viver para Cristo é ter nosso Salvador e Senhor como foco, nosso objetivo principal, o ponto central de nossa mente, coração, corpo e alma. Tudo o que fazemos deve ser para a glória de Jesus. O autor da carta aos Hebreus instrui aqueles irmãos: livremo-nos de tudo o que nos atrapalha e do pecado que nos envolve, e corramos com perseverança a corrida proposta para nós, tendo os olhos fitos em Jesus, autor e consumador da nossa fé. Conforme Hebreus capítulo 12, versículos 1b e 2a. O Filho de Deus é e deve ser a nossa vida. Nosso desafio é viver para Cristo em tudo o que fizermos, ao acordar, falar, no trabalho, em casa, nos estudos, nos planos, para que a todo momento Ele seja exaltado em nossa vida. Seguir Jesus requer negar-se a si mesmo e tomar a sua cruz, conforme Marcos capítulo 8, versículo 34. Isso pode parecer duro e difícil, mas se pensarmos em seu amor sacrificial por nós, que o fez deixar sua glória e morrer em nosso lugar,

0: ter Cristo em sua vida e ajude outras pessoas a se aproximarem dele. Enquanto estivermos por aqui, que vivamos em Cristo para que esta vida valha a pena. Se você também deseja adquirir o presente...
1: Está aí o presente diário, né? Um devocional para aqueles que buscam a Deus. Foi a mensagem bíblica para esta quinta-feira, né? Bom dia, seu Zezinho. Está mandando mensagem aqui para a gente, né? Lá nos Purões. Valeu, valeu. E muito obrigado aí pela audiência e pela companhia. Socorro da Timbaúba. Sério, você prepara aí para Socorro da Timbaúba? É qualquer um do Roupa Nova. Hoje ela disse que está valendo. Qualquer um do Roupa Nova... tá valendo. Obrigado aí, minha amiga Socorro da Timbaúba, sempre ouvindo a gente também, né? E participando aí do nosso programa. Todos os dias, né? Ouvindo, começando cedo. Muito obrigado aí pela audiência, minha amiga. E nossa amiga Eleni, né? Lá da ABA, também ouvindo a gente, parabenizando o seu neto, né? Parabenizando aí o seu netinho Cauã, que hoje está completando 4 aninhos. E a música que ela está querendo ouvir e oferecer para ele, o nome da música é Discurso, com Henrique Juliano, Célio Vaz. Aí, Dona Eleni, lá da ABA, parabenizando aí o seu netinho Cauã, que hoje completa 4 aninhos. E mandando aí a música Discurso, com Henrique Juliano. E minha amiga Socorro da Timbaúba, galega dos Olhos Verdes, querendo ouvir qualquer um aí do Roupa Nova nesta manhã de quinta-feira, né? Muito obrigado pela sua audiência e parabéns para os aniversariantes do dia, especialmente para o garotinho Cauã, completando 4 aninhos, neto da Dona Eleni lá da ABA. Beleza? Tá aí. Bom dia, bom dia. 7:17, música pedida é música tocada.

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18: É isso, daí estamos de volta, né? Já são 7h34, daqui a pouquinho tem as primeiras previsões astrológicas para hoje, né? Para você que acompanha as previsões astrais. Minha amiga Maria de Fátima, lá de Venha Ver, muitíssimo obrigado aí pela sua audiência, Maria de Fátima, ouvindo sempre aqui o nosso programa. Show de bola, né? Já já vamos trazer as primeiras previsões. Sérgio, você prepara aí uma legal do Léo Magalhães para o nosso amigo Francisco de Abdias, lá em Natal, ouvindo a gente através do Rádios Net, e uma do Raça Negra para minha amiga Alzileide, lá do Sítio Açudo. Hoje eles mandaram mensagem cedo, viu? Valeu e muito obrigado aí pela audiência. Meu amigo Francisco de Abdias, bom dia.
19: Tom Oliveira, um bom dia para... bom dia, Tom Oliveira, um bom dia para você aí, Sérgio Vaz, Augusto Filho. Todos aí da faz a difusora de São Miguel, um bom dia. Um bom dia aí para João de Deus, lá no Sítio Agreste, Ana Leopoldina, esposa dele, família, Dona Socorro na Lagoa Nova, o Salém São Severino.
18: Certo, meu
19: irmão. Bom dia para todos, ouvintes, para Chico Barbosa lá em Jaguaribe, saúde e paz para todos. Passar uma música bem boa aí, Nel Magalhães, vou ficar na escuta.
18: Ok. Valeu, meu amigo, bom dia.
20: Oi, Tony, bom dia, tudo bem? Tony, passe qualquer música de raça negra. Ofereço a você, Lucinha Lins, a Yulene, a Laíde, Veroneide, seu Manuel Bandeira, Antônia, Lúcia, Socorro, Comadre Lúcia, compadre Josimar, Lúcio, pessoal do Mercadinho Barro.
18: Pronto.
20: Dona Socorro na Lagoa Nova. E a todos que estiver na escuta, tenha excelente quinta-feira abençoada por Deus.
18: Bom dia, minha amiga. E muito obrigado aí pela audiência, pessoal do Sítio Açude, sempre ouvindo aqui o nosso programa, né? Muitíssimo obrigado mesmo pela sua audiência e pela sua companhia. Já são 7h36. Daqui a pouco tem previsões astrológicas para você que acompanha aí as previsões astrais dentro do nosso programa. Beleza? 7h37 agora. Bom dia. Ótima quinta-feira para você.

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1: Olha aí, beleza, vamos lá, né? Estamos de volta, já são 7h44. Aí, bom dia, né? Você curtiu os sucessos aí que foram pedidos, né? Nossa amiga Alzileide, nosso amigo Francisco de Abdias, pessoal que tá ouvindo a gente, né? Aí, onde quer que você esteja. Alzileide, no sítio Açude, né? E nosso amigo Francisco de Abdias, lá em Natal, ouvindo a gente através do Radiosnet. Vamos trazer agora as primeiras previsões astrológicas para esta quinta-feira, né? Para você que acompanha aí e gosta de ouvir as previsões astrológicas, vamos trazer Áries, Touro e Gêmeos, ok? Beleza? Bom dia, vamos lá.
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1: 7h45, vamos lá. Alô, você de Áries, Ariana, Ariana, de 21 do 3 a 20 do 4. Conversa difícil sobre dinheiro. A 2, herança ou divisão de bens, poderá entrar em pauta hoje. Mantenha calma, ouça antes de agir e defenda a sua posição com atitude e sensibilidade. Valerá aí resolver uma dívida antiga ou negociar um financiamento. Vênus vai trazer apoio afetivo em um reencontro carinhoso. Mudar de ambiente vai trazer mais motivação. Ok, você de Áries, bom dia. E boas vibrações. Alô, você de Touro, Taurino, Taurina, de 21 do 4 a 20 do 5. Atrito com sócio, cliente ou pá, poderá testar sua paciência hoje. Fique calmo. Antes de começar uma discussão, veja o que realmente importa e onde valerá ceder. Marte, em seu signo, vai trazer atitude. Só não exagere na teimosia se quiser firmar bons acordos. Conversas com gente próxima, irmão, vizinho ou amigo, irão acalmar o seu coração. Recue um passo, se precisar. Ok, você de Touro, bom dia. Alô, você de Gêmeos, de 21 do 5 a 20 do 6. Mensagens complexas, conversas reveladoras e trocas que pedirão atenção movimentarão o dia de hoje. Valerá ler as entrelinhas e responder com mais cuidado que o normal. Uma confidência inesperada irá aproximar alguém especial ou vai esclarecer o mal entendido. Gasto por impulso ou então ajuda financeira para uma amizade poderão pesar no seu bolso. Tenha cuidado, né? Você de Gêmeos, bom dia. E boas vibrações. Daqui a pouco, logo mais, tem Câncer, Leão e Virgem. Manda aqui uma alusão para a nossa amiga Conceição Mendes, lá do Alto Santa Teresa. Rosineide Queiroz, ouvindo a gente lá em Milagres, no Ceará. Bom dia, bom dia. Valeu demais, né? E obrigado aí pela audiência e pela sintonia. Sai, você prepara aí uma de Zezé de Camargo e Luciano para Rosineide Queiroz e também para minha amiga Gilderlânia, ali no Retiro, né? A Francisca do Retiro também, meu amigo Chagas, pessoal que está lá ouvindo aí o nosso programa também. Obrigado na senhora, nossa amiga Dona Eleni, né? Valeu, valeu, parabenizando o seu netinho aí, né, que está aniversariando hoje, o Cauã, beleza? Agradecendo aqui por a gente ter atendido, valeu. A gente agradece é pela audiência, né? Show de bola. E minha amiga Maria de Fátima, de Venha Ver, ele está querendo ouvir Gilberto Lemos, Na Rua em Que Você Morava. Essa daí é das antigas, viu? Valeu, Maria de Fátima, lá do Venha Ver. Tudo bem, minha amiga? Tudo bom com nós, né? Com você também por aí, né? Muito obrigado pela audiência. Meu amigo Mazinho Cantor, lá do Comum. Ele choveu 5 milímetros por lá. Valeu, mandou pra nós aqui o grande Mazinho Cantor, né? Como é conhecido, show de bola, meu amigo. E obrigado aí pela audiência também, pela informação, né? Vamos lá. Galera participando e mandando mensagem. Tá aí, vamos mandar também um alôzão para o nosso amigo, nossa amiga Francisca do Retiro, né? A gente já mandou um alô juntamente com seu esposo Chiquinho, pessoal lá que escuta a gente, muito obrigado aí pela audiência e pela sintonia. O Chagas, Gilderlânia, Dona Zefinha Dantas, pessoal de lá escuta a gente, para valer, viu? Pessoal do Retiro, pessoal bom aí, sempre na sintonia. Já são 7h48. Aí, bom dia. Música pedida é música tocada.

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1: Olha aí, beleza, 7h56, estamos de volta, a música belíssima aí do Gilberto Lemos, Na Rua em Que Você Morava. Essa daí é boa, viu? Foi pra nossa amiga Maria de Fátima, lá de Venha Ver, né? Ouvindo aí o nosso programa, muito obrigado pela audiência e pela sintonia. Sérgio, vamos trazer umas duas notícias para o ouvinte ficar informado também, né? Aqui dentro do nosso programa, já de manhã, né? De manhã cedo, o pessoal ficar sabendo aí dos acontecimentos do Brasil, do Rio Grande do Norte, da região. Beleza? 7h57. Vamos lá, hora de notícias. Olha só, a Polícia Civil do Rio Grande do Norte, em ação conjunta com a Polícia Civil do Estado do Ceará, cumpriu ontem, quarta-feira, dia 27, um mandado de prisão preventiva contra uma mulher de 32 anos de idade, suspeita dos crimes de tráfico de drogas e associação para o tráfico. Contra ela, havia uma ordem judicial em aberto. De acordo com as investigações, a suspeita estaria envolvida com atividades relacionadas ao tráfico de drogas na região. As equipes policiais iniciaram diligências após tomarem conhecimento do caso. Durante a ação, os policiais conseguiram localizar a mulher no município de Doutor Severiano, no Alto Oeste Potiguar. A prisão foi realizada sem registro de resistência. Após a captura, a suspeita foi conduzida à delegacia para a realização dos procedimentos cabíveis. Em seguida, ela foi apresentada às autoridades responsáveis. Posteriormente, a mulher foi encaminhada ao sistema prisional, onde permanecerá à disposição da justiça enquanto o caso segue em investigação. Tá aí. A Polícia Civil do Ceará e do Rio Grande do Norte, né? Rio Grande do Norte e Ceará, prende mulher de 32 anos suspeita de tráfico de drogas em Doutor Severiano. Aqui pertinho, né? E olha só, um grave acidente de trânsito foi registrado no fim da tarde de ontem, quarta-feira, por volta das 17h30 da tarde, na rodovia que interliga os municípios de Pereiro, no Ceará, e São Miguel, no Rio Grande do Norte. O fato aconteceu no trecho conhecido como Alto da Lagartixa, uma área de serra sinuosa da região. De acordo com relatos de testemunhas e motoristas que passavam pelo local, uma carreta carregada de caju, cujo destino era o abastecimento para a produção de polpas, perdeu a estabilidade ao tentar aí contornar uma das curvas acentuadas da pista e acabou tombando na lateral da rodovia. Com o tombamento, a estrutura do caminhão atingiu um veículo de passeio de cor preta que trafegava na mesma via, no mesmo momento. No automóvel estavam 5 ocupantes, 3 adultos e 2 crianças. Apesar da gravidade do impacto e dos danos severos na parte frontal do carro e na cabine da carreta, as informações apontam que não houve vítimas fatais ou feridos graves. Algumas das vítimas apresentaram apenas escoriações leves e o susto decorrente da colisão. Populares que presenciaram a cena prestaram os primeiros auxílios enquanto aguardavam a chegada de socorro médico e das autoridades de trânsito. O tráfego na rodovia operou em meia pista e gerou aí lentidão no início da noite, atraindo aí a atenção de dezenas de motoristas e motociclistas que circulavam pelo trecho serrano. Tá aí, né? Nesse acidente aqui, só o motorista da carreta que estava um pouco ferido. Os outros, só um susto, né? Inclusive, Vandim Cantor, que é amigo da gente, né? Mora ali perto do Rebouças. Foi o carro dele que a carreta tombou. Ele gravou um vídeo, né? A gente viu lá, ele dizendo que foi só dando os materiais, graças a Deus, e um grande livramento. Tá aí, né? O cara viajando tem que prestar atenção direitinho nas coisas, porque senão sempre acontece, né? Esses incidentes aí. Célio, você prepara aí, José Orlando, e você, psiu. Como diz seu Chico Barbosa. E também Desejo de Mulher com Zezo. Tem com Laís também, né? Mas Dona Lindalva Lima está querendo ouvir com Zezo, né? Beleza, minha amiga. Bom dia, né? E obrigado pela sua audiência. Seu Chico Barbosa, meu amigo. Bom dia.
2: Oi, Tony Oliveira. Bom dia, Tony. Bom dia, Celinho Vaz. Bom dia para todos que estão ouvindo o programa O Difusor ao Povo no Rádio. Tony, hoje eu quero ouvir com José Orlando. Ei, você, Psyu.
1: Pronto.
2: Quero oferecer essa música aqui para meus dois filhos. O Felipe está aqui comigo aqui em Jaguaribe. A minha filha Ana Flávia lá em Natal. Para o seu Chico de Abidias também lá em Natal. Para o seu João de Deus, Dom Leopoldino e a filha deles, a Rafaela, aí no Agreste de Cima, em São Miguel. Para a Dona Socorro da Lagoa Nova. Para o meu amigo Agostinho Filho. E para você também, Tony. E tenha um bom dia, Tony. Até amanhã.
1: Valeu, seu Chico Barbosa. Bom dia.
3: Dona Oliveira. Aqui é Lindalva Lima. Peço que você passe aquela música. É Desejo de Mulher com Zezo. Para me curtir, para toda a minha família. Ofereço para a Veronique, para a Lucinha Lins, para todos que estiverem na escuta. Tenha um bom dia e fique com Deus.
1: Valeu. Obrigado aí, Dona Lindalva Lima, o pessoal da Lagoa dos Marinheiros, né? Que sempre escuta a gente. Valdete e seu Daniel Peixoto já ligaram aqui para a gente, né? Ouvindo aí o nosso programa lá na 13 de maio, no final da 13, né? Como chama ali, pertinho do posto de saúde da 13, como é conhecido. Maria de Fátima disse que lá no Vem a Ver choveu 6 milímetros. Tá aí, minha amiga. Bom dia, tá sempre antenada com a gente. E a filha dela é Laine também, né? Nossas amigas lá de Vem a Ver, sempre ouvindo o nosso programa. 8:03. 8:03. Bom dia. Música pedida é música tocada.

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2: É isso aí, estamos de volta, pois aí os nossos anunciantes já tem mais três previsões. Agora já são 8h16. Mandando aqui uma alusão para minha amiga Valdete, nosso amigo seu Daniel Peixoto, lá na 3. Vamos já atender eles aqui, né? Muito obrigado mesmo pela audiência de sempre. O pessoal que escuta aí sempre o nosso programa. Olha, gente, continua aí, né? 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Beleza? Sério, vamos atender aqui minha amiga Valdete e seu Daniel Peixoto. Seu Daniel Peixoto, você já sabe, né? Tá querendo ouvir A Inveja Mata. Aí gosta dessa música, viu? Tá ouvindo a gente lá no final da 13, ali próximo ao posto de saúde, né? Da 13 de maio. Seu Daniel Peixoto e Valdete, né? Muitíssimo obrigado mesmo pela sua audiência e pela sua companhia. Valdete é gente boa demais, né? Seu Daniel Peixoto. Mandando aqui uma alusão para Lourenço e sua família lá nos porões também, oferecendo aí A Inveja Mata e Estrada Velha com Amado Batista. A Inveja Mata é para seu Daniel, né? Estrada Velha é para minha amiga Valdete, também ouvindo aí sempre, ouvinte de muitos janeiros e carnavais. Muito obrigado. Minha amiga Cristina, lá do Sítio Açude, né? Bom dia, minha amiga, e obrigado aí pela audiência. Cristina também é ouvinte assíduo, né? Show de bola. Brigadão, daqui a pouquinho tem mais notícias, tem horóscopo e, claro, você, né? Aí do outro lado participando e ouvindo a gente. Já são 8h18. Música pedida é música tocada. Bom dia!

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1: Olha aí, 8h26, aí 8h26, aí você ouviu Vida de Trabalhador, né? O grande Amadão, Amado Batista, foi para nossa amiga Valdete, né? Tá ouvindo a gente lá no final da 13. E também A Inveja Mata, com o grande Zé de Freitas, né? Foi para o nosso amigo seu Daniel Peixoto, que mandou também para o seu sobrinho Lourenço e todo o pessoal que está ouvindo aí o nosso programa, né? Meu muitíssimo obrigado mesmo pela sua audiência e pela sua companhia. Sair, vamos trazer mais três previsões agora. Câncer, Leão e Virgem, né? Para você que acompanha as previsões astrais aqui dentro do nosso programa. Agora já são 8h27. Beleza? Bom dia.
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1: É hora do horóscopo do dia. Alô, você de Câncer, canceriano, canceriana, de 21/6 a 22/7. Dia tenso na vida íntima, com chance de assunto fardado vir à tona e precisar de esclarecimentos. Isso mesmo. Valerá falar aí carinhosamente do que andava remoendo. Vênus em seu signo dará um jeito todo especial para você se expressar com delicadeza. Aproveite também para resolver um investimento, cobrança, salário ou pequena dívida. Viagem vem aí à vista, você de Câncer. Alô, você de Leão, leonino, leonina, de 23/7 a 22/8. A família pedirá atenção hoje, com alguém precisando de você, ou então um tema antigo voltando para ser finalizado. Resolva o essencial e o possível, sem virar tudo de cabeça para baixo. Marte seguirá impulsionando a sua carreira. Pressões por prazos e excessos de chamadas pedirão muito equilíbrio e momentos de pausa entre um compromisso e outro. Realize sonhos, ok, você de Leão? Bom dia. Alô, Virgem, de 23/8 a 22/9. Atrito em um grupo ou aliança profissional poderá agitar o clima. Antes de bater aí de frente, veja o que realmente está em jogo, como disputa por reconhecimento ou divergência de métodos. A carreira seguirá em fase forte, com decisões claras, visibilidade e destaque também. Apoio carinhoso de alguém próximo vai trazer aí um respiro no final do expediente. Fale de amor e não de brigas. Tá ok, Virgem? Bom dia. E obrigado aí a você, né, que acompanha as previsões astrológicas. Daqui a pouquinho, logo mais, tem Libra, Escorpião e Sagitário, né? Daqui a pouquinho tem mais notícias aqui. Vamos procurando aqui as notícias mais relevantes para repassar aí para você. Sérgio, você prepare aí, Fuscão Preto. Essa daí é do tempo que eu era menino ainda, viu? Almir Rogério. E também Lua de Prata com Bonde do Vaqueiro. Vamos atender aqui seu João de Deus e meu amigo Miguel do Caminhão. Grande Miguel do Caminhão, sempre acompanhando a gente aí, ouvindo o nosso programa, né? Bom dia, valeu. Bom dia, seu João de Deus, diretamente do Agreste de Cima. Bom dia.
2: Olá, bom dia, meu amigo Tony Oliveira. Hoje quintou, né, meu amigo? Hoje
1: quintou, sim.
2: Estou passando quase por sexta. Aqui, meu amigo, para pedir hoje é Fuscão Preto, viu? Fuscão Preto. Ofereci a minha esposa Leopoldina,
1: certo,
2: a Rafaela e a Jussiê. A meu amigo
1: Sim.
2: Zezinho de Zé Pedro, dos Purões, meu amigo do rádio. Oferecer a dona Lúcia Cruz da Cachoeira, a dona Socorro da Lagoa Nova, a dona Lúcia Lins do Sol Severino,
1: certo,
2: a dona Expedita daí dos Purões, a seu Miguel Bandeira da cidade de Jaguaribe, seu Chico Baiano do Melo, Chico Xavier do Melo, a Pedão dos Picolés, meu amigo do rádio e conhecido. Artigo de Abdias também na Grande Natal. Meu amigo e conhecido, muito meu amigo, Chico de Abdias. Oferecer okay. A Miguel do Caminhão, a Zé de Astolfo Barro na Cachoeira. Oferecer a Lulu da Lagoa Dentro, a Lúcia, a Beto, a Rogério, a Dedé de Irmar. Oferecer a Raimundo de Gonzaga, a Tiquinha. Oferecer a Raimundo, a Ledinha, a Tiquinha e a Toninho. A Betinha e a Gisleide e a Lúcia Leite. E oferecer a todos, meu amigo. E oferecer a você, meu amigo, um outro comunicador.
1: Valeu.
2: A Felinho Vagem, a Agostinho Filho, meu amigo. E a dona Francisca, mãe do Agostinho.
1: Pronto.
2: Tudo de bom para essa Rádio Difusora de São Miguel. Um bom dia, fique com Deus.
1: Valeu, seu João de Deus. Bom dia, meu amigo. Tá aí, ouvindo a gente lá, dona Leopoldina, Rafaela, o pessoal bom que escuta a gente, né? Meu amigo Miguel do Caminhão, bom dia.
3: Meu amigo Tony Oliveira, gostaria de ouvir Bando de Vaqueiro, Lua de Prata, Felicido, Aurinha Danta, Felicido, Dona Socorro, a linha da Lagoa Nova, Lucinha do São Severino, Valdemar do Retiro, Francimar da Caeira, para Maria, para Dona Laíde e para meu povo lá do Fitaglado Agreste.
1: Certo.
3: Para você e o Celinho, valeu, valeu.
1: Valeu, meu amigo. Grande Miguel do Caminhão, né? Tá aí, mandando um alôzão também para seu João de Deus e dona Leopoldina, lá do Agreste de Cima. Pessoal lá que escuta a gente, né? Sempre, sempre participando aí do nosso programa. Show de bola. Bom dia, bom dia. Já são 8h33. Música pedida é música tocada.

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1: É isso aí, vamos lá, né? Continuando aqui com você, já são 8h40. É isso aí, 8h40. Olha só, o nosso amigo Josivaldo Bezerra de Souza, mais conhecido como Galego de Marlene da Timbaúba, perdeu aí os documentos, né? RG e um cartão de crédito. E pede, por gentileza, quem encontrou, vinha encontrar, deixar aqui na rádio, beleza? Josivaldo Bezerra de Souza, mais conhecido como Galego de Marlene, lá da Timbaúba, né? Perdeu aí RG e cartão de crédito e pede, por gentileza, quem encontrou, vinha encontrar, deixar aqui na rádio, beleza? Agradece aí o nosso amigo, né? Grande Josivaldo, conhecido como Galego de Marlene, lá da Timbaúba. Valeu, valeu. Vamos mandar aqui um bom dia também para minha amiga Graça, lá do Alto, também ouvindo aí o nosso programa. Meu muitíssimo obrigado pela sua audiência e pela sua companhia, né? Pessoal do Alto aí, sempre participando. Sair, vamos trazer umas duas notícias, né? Para você ficar, né? O ouvinte ficar também informado aqui dentro do nosso programa. Daqui a pouquinho tem mais previsões astrológicas para você, beleza? Bom dia, bom dia. Vamos lá. Vamos trazer umas três notícias, né? Duas notícias e três para a gente deixar o ouvinte também informado aqui dentro do nosso programa. Notícias. Olha só, a Câmara dos Deputados aprovou na noite de ontem, né? Em dois turnos, a proposta de emenda à Constituição PEC 221/19, que acaba com a escala de trabalho 6-1. Foram 461 votos favoráveis e 19 contrários no segundo turno. A PEC determina a redução da jornada de trabalho de 44 para 40 horas semanais, sem perda salarial. A proposta ainda garante dias de folga semanais, sendo uma preferencialmente nos domingos. As mudanças entrarão em vigor 60 dias após a promulgação do texto. O texto aprovado ontem foi apresentado aí pelo relator Léo Prats, do Republicanos da Bahia, para duas propostas de emenda à Constituição que já tramitava, né? Portanto, aí, essa PEC aí foi aprovada em dois turnos na Câmara e agora vai ser aprovada também em dois turnos no Senado. Sendo aprovado dois turnos no Senado, vai para a sanção, né, presidencial. E a proposta de extinção da escala 2-1 e redução da jornada máxima semanal de trabalho de 44 para 40 horas semanais poderá provocar impactos expressivos sobre a economia do Rio Grande do Norte, segundo aí a FEComércio, especialmente nos setores de comércio e serviços, responsáveis pela maior parte da geração de emprego, né, de empregos formais aqui no estado. Estimativas elaboradas pelo Instituto FEComércio RN e pela Confederação Nacional do Comércio de Bens, Serviços e Turismo aponta que a mudança poderá gerar um custo adicional anual de R$3 bilhões para as empresas potiguares, além de possível eliminação de 7.800 postos formais de trabalho no curto e médio prazo. O levantamento também projeta aumento de preços de até 13%, com efeitos diretos sobre o custo de vida da população. Tá aí, né? Uns comemoram e outros fazem as contas para ver o que é que, né, quais são os prejuízos que darão essa PEC aí que foi aprovada. Vamos ver no que vai dar, né? No que essa escala sendo aprovada e sancionada. Como é que vai ser, né? Se vai ser benéfico ou maléfico para a população e para a economia geral do país. Bom dia, bom dia. Vamos lá, né? Vamos atender aqui mais pedidos. A galera mandando mensagem, chegando. Só tem um pouquinho de paciência que dá certo. Vovó Rosa Limão, lá no Sítio Carneiro, município de Luiz Gomes. Dona Socorro da Lagoa Nova. Bom dia, minha amiga. Querendo ouvir, Saílio, o filho do agricultor. Bom dia, minha amiga, e muito obrigado aí pela audiência, né? 8h45. E minha amiga Conceição Mendes, lá do Alto, querendo ouvir Pegadas na Areia, né? compadre Zezinho, não é isso? Beleza. Bom dia, bom dia. Vamos lá, Dona Socorro da Lagoa Nova, bom dia.
2: Bom dia, Dona Oliveira, eu quero pedir hoje o filho do agricultor. Falei saludo, a Lucializa, a Chiquita, a Neném, Maria Rita, seu João de Deus, Dona Paulina, Rafaela, Zé Bastofa, Chico de Abidi, a sua menina do caminhão, seu Chico Baiano, a oferecer Dona Lita lá na Serrinha do Madeiro, a oferecer seu Chico Barbosa, meus irmãos, na região de Jaguaré, todos meus sobrinhos, todos meus amigos. Senhor, Deus, bom dia e fique com Deus. Tchau.
1: Valeu, bom dia, Dona Socorro. Muito obrigado aí pela participação. Minha amiga Conceição Mendes, lá do Alto Santa Teresa.
3: Oi, Tony, bom dia. Passa para mim, se possível, Padre Antônio Maria, Pegadas na Areia, para mim.
1: Padre Antônio Maria,
3: pra minha
1: isso.
3: Família, para você e todos que estão na escuta. Um ótimo dia abençoado para todos nós. Bom dia a todos.
1: Valeu, Conceição Mendes, nosso ouvinte e amiga também de muitos janeiros e carnavais, né? Obrigado aí pela audiência, pessoal do Alto. Bom dia, já são 8h46. Minha amiga Graça, também do Alto, né? Sintonizando aqui o nosso programa, muito obrigado. Mandar aqui um alôzão também para Lena Costureira, lá da 13. Já ligou as máquinas e o rádio cedo, né, minha amiga? Obrigado aí também pela audiência e pela companhia de sempre. Gabriela, ouvindo a gente lá na José Cesário, bom dia, né? Muito obrigado pela grande e honrosa audiência de sempre. 8h47. Bom dia.

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1: Como é bom, meus amigos, meus irmãos e minhas irmãs, ter a certeza e viver da certeza de que Deus nos toma em seus braços nas horas mais difíceis da nossa vida. Acredite nisso, meu irmão. Acredite nisso, minha irmã. Não duvide nunca do amor de Deus por você.

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7: Olha aí, vamos lá, né? 9:06, 9:06, estamos de volta. Meu amigo Pedrão dos Picolés, né? Tá ouvindo a gente, meu amigo? Bom dia. Daqui a pouquinho a gente atende ele também. Já, já, tem mais 3 previsões astrológicas. Vamos atender agora, Célio, minha amiga Aldenora, lá do Sabino Leite, querendo ouvir José Augusto. Me esqueci de viver. Isso mesmo. E também o meu amigo Seu Lulu, da Lagoa de Dentro, querendo ouvir Bartosão. Essa saudade é de você. Valeu, meu amigo. Bom dia. Meu amigo Lulu, Dona Lúcia, né? O pessoal ali que estão sempre ouvindo a gente na Lagoa de Dentro. Meu muitíssimo obrigado aí pela audiência e pela sintonia. Vamos lá. Bom dia, bom dia.
8: Bom dia, Dona Oliveira. Aqui é a Aldenora do Sabino Leite. Eu gostaria que você passasse aquela música com José Augusto. Esqueci de viver.
7: Pronto.
8: Ofereço para Chico Dóia, para todas as famílias e para você, que é um ótimo locutor, e para todos que estiver na escuta.
7: Valeu.
8: Tudo de bom e bom dia.
7: Bom dia, Aldenora. Muito obrigado.
9: Dona, que é seu amigo Lulu, que está por dentro.
7: Aí, Lulu.
9: Você passa a música para mim, Bartão Galeno. Essa saudade é de você. Ofereci a minha esposa Lúcia, a meus filhos e a João de Deus no Cito Agreste, Leopoldina, Rafaela, e ao grande poeta Luiz Justino, Cito Mucunã, e a todos que estão na escuta do programa. Tchau, um abraço.
7: Valeu, seu Lulu. Obrigado aí, né? Seu Lulu, Dona Lúcia, o pessoal que está ouvindo a gente, né? Sempre, sempre. Pessoal da Lagoa de Dentro, né? Bom dia. Dona Zeta e Sérgio, lá no São Pedro. Obrigado aí, minha amiga, pela audiência também e pela companhia. Já já tem mais 3 previsões astrológicas para você, né? Vamos já já trazer Libra, Escorpião e Sagitário. Agora já são 9:08. Música pedida é música tocada. Bom dia.

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1: Olha aí, 9:15, 9:15, aí ouviu essa música belíssima do grande Bartosão, né? Foi para seu Lulu, lá da Lagoa de Dentro, ouvindo a gente aí, show de bola. Muito obrigado aí pela audiência, essa saudade é de você. Agora vamos trazer mais três previsões astrológicas.

0: 2 do 10. Olha aí, Libra. Prazo apertado, decisões de peso pedirão um maior envolvimento com o trabalho e conexões profissionais. Aposte na sua competência e em mais flexibilidade. Sua diplomacia natural será um ativo precioso hoje. Viagem, curso ou contato com pessoa de longe irá ampliar perspectivas. Reconhecimento, prestígio e poder de influência estão em alta hoje. Acerte o rumo. Ok, você de Libra? Bom dia. Alô, você de Escorpião. Escorpião, de 23 do 10 a 21 do 11. A lua em seu signo aumentará o seu poder de persuasão, magnetismo e senso de investigação. Avalie prós e contras em uma decisão difícil ou proposta e planeje aí os próximos passos na vida pessoal e também na carreira. Evite confrontos e conflitos. Será prudente não se envolver em brigas alheias. Cuide da sua imagem, da sua beleza e do seu equilíbrio. O poder está em alta hoje, você de Escorpião. Alô, você de Sagitário, Sagitariano, Sagitariana, de 22 do 11 a 21 do 12. Conversas sobre dinheiro compartilhado, filhos, convívio íntimo ou um segredo graduado pedirá coragem no dia de hoje. Valerá falar do que vinha sendo evitado, com calma e sem desviar do essencial. O encerramento dará lugar a algo mais verdadeiro. Desfaça confusões ou se desapegue. Apoio de uma pessoa querida dará uma gostosa sensação de proteção. Ok? Você de Sagitário, bom dia e boas vibrações. Daqui a pouco tem Capricórnio, Aquário e Peixes. Beleza, né? Tá aí as previsões astrológicas, mais três para você que está ouvindo aí o nosso programa. Célio, enquanto a gente dá o recadinho aqui, você prepara aí uma do Carlos Alexandre para Dona Maria Dantas lá do Cid Caeiras e também Violão Apaixonado com Hamilton Lelo para o nosso amigo Pedrão dos Picolés. Vamos gostar dessas músicas, né? Bom dia. 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Beleza? É isso mesmo. Vamos lá, né? Bom dia, Rosineide Queiroz. Dona Zefa, né? Dona Zefa, lá do sítio Santo Antônio, município de Pereiro, né? Ouvindo aí o nosso programa. 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Nosso amigo José Newton, lá em São Paulo, hoje acordou tarde. Ou tinha saído e chegou agora. Seu José Benoni, seu JB, lá em Águas Lindas de Goiás. Dona Lúcia Lins, no São Severino. Vamos atender aqui Dona Maria Dantas, lá do Cid Caeiras, querendo ouvir qualquer um do Carlos Alexandre. E nosso amigo Pedrão dos Picolés, querendo ouvir a Milton Lelo. Coração apaixonado, ou melhor, violão apaixonado. Vamos lá. Bom dia, Dona Maria.
1: Bom dia, Tânia Oliveira, que quem tá falando é Maria do Cicaíra. Quero que você toque uma música pra mim de Carlos Alexandre, qualquer uma, para mim curtir, oferecer meu esposo pra cima, oferecer meus 8 filhos, meus netos, minha nora, meus genros, oferecer a minha amiga Zefa aqui na Caeira, oferecer a Liduína Danta, a Zefinha Danta, a Zilma, a Celina, a Rita dos Impossíveis, oferecer a Mário Danta, Miguel do Caminhão, a Aura lá no Marechal Costa e Silva, oferecer a Aurene lá no Sítio Novo, a Lúcia, minha irmã, lá na Lagoa Nova,

0: E a Raimunda, minha irmã aqui na saída. Tudo de bom, tenha um bom dia.
1: Bom dia, dona Maria. Valeu. Bora, Pedrão.
2: Diga aí, Antônio Oliveira, que é seu amigo Pedrão,
1: Fala aí, meu
2: minha
1: amigo.
2: joia na rua agora, viu, minha joia? Passei lá em Miguelzinho, viu? Fui comprar um negocinho lá, viu? Ele mandou lembrança pra você, viu?
1: Beleza.
2: Aí eu disse aí que ia pedir uma musiquinha pra nós, viu?
1: Ok.
2: Aí a música que eu vou querer aí, minha joia, é com a Milton Neves, viu? Pode chorar, violão apaixonado, viu?
1: Aí sim.
2: Me encontrei com um homem um dia desse e ele disse: Pedrão, a rádio só tem alegria quando você canta a música, viu? Aí depois tá bom, ele disse: pois peça aquele lá, violão apaixonado, viu?
1: Pronto.
2: Pode chorar, violão apaixonado.
1: Eita.
2: Pode chorar, neste um bom amigo. Viu, minha joia? E quero
1: Pronto.
2: oferecer os amigos do rádio, viu? A Miguelzinho Alexandre, passei por lá agora. Miguel, Fabiano, Nita do Lucro Manoel Vieira, assistente Andresa da sorveteria, que delícia, minha joia, minha grande amiga, viu? Sério, vai! Agostinho, os irmãos Pedro Bandeira,
1: Pronto.
2: a Seu João de Deus e Dona Leopoldina e Rafaela, meus grandes amigos no sítio Agreste, viu, minha joia?
1: Tá certo.
2: A Chico Peba, quem tragou isso é Lagoa. A dona Francisca e a Bilu, minha freguesona. E a você, meu querido, é uma satisfação falar com você, viu, minha joia?
1: Valeu.
2: Fico Jesus, meu querido, e até mais, minha joia.
1: Valeu, grande Pedrão dos Picolés. É, valeu, meu amigo. A satisfação é nossa, né? Obrigado aí pela audiência e pela participação de sempre, né? O grande Pedrão dos Picolés. É ouvinte também de muitos janeiros de carnavais, né? Obrigado pela audiência 924. Aí para você, música pedida é música tocada.

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2: Olha aí, beleza, 9h37. Aí, 9h37. Daqui a pouquinho tem as últimas previsões para você que acompanha aí as previsões astrológicas dentro do nosso programa, né? Muitíssimo obrigado. Dona Zefa, né? O pessoal lá do Sítio Santo Antônio, ouvindo aí o nosso programa. Sérgio, vamos mandar aqui para nossa amiga Cristina, lá do Sítio Açude. Ela está querendo ouvir qualquer um do Fábio Júnior, beleza? Você prepara um do Fábio Júnior para nossa amiga Cristina, a irmã da Juliana, lá do Sítio Açude. Obrigado aí pela audiência também, né? Pessoal do Sítio Açude aí, sempre ouvindo a gente. Seu JB, seu José Benoni, lá em Águas Lindas de Goiás. Obrigado aí pela sua audiência e pela sua sintonia. Célia aí, Dona Zete está querendo ouvir Tum Tum Tum de Saudade com Amado Batista. Mandando aí para Isabelinha, para Wesley Laiane, né? Para Celinha, para seu amigo grande Célio de Eliseu. E todos os amigos que estão ouvindo a gente. Também o Luizinho, né? Que escuta a gente por lá. Lá no São Pedro, né? A galera do São Pedro aí ouvindo a gente. Dona Zeta e Sérgio na sintonia, sempre, sempre participando e ouvindo aí o nosso programa. Meu muitíssimo obrigado mesmo pela audiência de sempre, né? O pessoal que escuta aqui o programa Difusor, o Povo no Rádio. Um abraço e obrigado aí pela sua audiência e pela sua companhia. Já tem as últimas previsões para você que acompanha aqui dentro do nosso programa. Já são 9h39. Bom dia, música pedida é música tocada.

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1: Olha aí, 9h48, aí 9h48, de volta aí após essa música legal do Amado Batista, né? E nosso amigo Adalto, né, que aniversariou na outra segunda-feira, mandando um alô pra toda a estiva dos paulinos, né? Os sobrinhos, amigos, familiares e todos que estão por lá, né? Sempre ouvindo a gente, pessoal das estivas, né? Estiva dos Grisóstomos, estiva dos paulinos, estiva dos abelhos, Sítio Cruz, Diane lá no Sítio Cruz, né? Ainda escuta nós por lá, né? Faz muitos janeiros e carnavais. 1900 e antigamente. Valeu, minha amiga Diene, né? O pessoal aí que escuta a gente. Pessoal lá do Sítio Cruz, nossos amigos ouvindo lá, tem muita gente que escuta a gente também. Vamos trazer agora, né, Célia, as últimas previsões astrológicas para esta quinta-feira. Agora vamos trazer Capricórnio, Aquário e Peixes. Beleza? Bom dia, bom dia. Vamos lá. 9h48.
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1: Alô, você de Capricórnio, capricorniano, capricorniana, de 22 do 12 a 20 do 1. Olha só, formalizações continuarão em andamento hoje. Estabeleça limites claros nas parcerias e com a família. O dia vai trazer escolhas difíceis, porém, estruturadoras. Escolha suas amizades, você poderá se afastar de alguém ou de um grupo, começar novas relações e fortalecer vínculos verdadeiros. Vênus aquecerá o casamento e irá favorecer reconciliações. Ok, você de Capricórnio, bom dia. Alô, você de Aquário, aquariana, aquariana, de 21 do 1 a 19 do 2. Tensões nas relações de trabalho, com demandas acumuladas ou reuniões pouco produtivas, pedirão que você exerça mais liderança, né? Ou então protagonismo. Conversa madura com alguém da equipe ou chefia vai trazer um bom desfecho em um tema delicado. Cuide do corpo com atenção redobrada. Sono e alimentação irão interferir no seu equilíbrio e no seu humor. Também, tá bom, meu amigo e minha amiga de Aquário? Durma bem e coma bem, né? Olha só, Peixes, o último signo do zodíaco. Peixes, de 20 do 2 a 20 do 3. Os temas filho, paixão ou projeto autoral darão aí ou poderão entrar em uma fase intensa no dia de hoje. Valerá ter conversas francas, defender o seu espaço criativo ou então tomar uma decisão corajosa em um romance em que você esteja. Vênus irá atrair o amor se estiver só. Aposte em uma viagem a dois para aumentar a confiança em um novo relacionamento. Decisões de última hora irão trazer sabor de aventura. Ok, você de Peixes, o último signo do zodíaco, tá aí. As últimas previsões astrológicas aqui dentro do nosso programa nesta quinta-feira, né? Bom dia, bom dia. Sérgio, enquanto a gente dá um recado aqui, prepare uma do Bartozinho, né? É o Bartozinho Galeno, filho do Bartô Galeno. E todas as nossas senhoras, vamos atender aqui nossas amigas Dona Zefa, lá do sítio Santo Antônio, e Dona Lúcia Lins, lá do São Severino. Tá valendo aí e muito obrigado pela sua audiência. 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Beleza? Bom dia, bom dia. Vamos lá, galera mandando mensagens, que as mensagens não parem, a gente vai atendendo, né? Dona Zefa, nossa amiga lá do sítio Santo Antônio, né? Município de Pereiro. Bom dia, minha amiga.
2: Bom dia, Tony Oliveira.
1: Bom dia, passa Dona Zé.
2: Uma música aí pra mim de Bartolzinho Galeno, das boas mesmo.
1: Pronto.
2: É, todas as músicas dele são boas. Mas às vezes tem umas que é
1: Bartolzinho,
2: mais
1: é filho do Bartolzão.
2: Né? Eu já tô assistindo seu programa.
1: Pronto.
2: Tem aí um bom dia, tudo de bom aí pra vocês.
1: Valeu,
2: tchau,
1: minha amiga. Tá aí, Dona Zé, o pessoal lá do sítio Santo Antônio, bom dia. Minha amiga Dona Lúcia Lins.
3: Tony, bom dia. Passa pra mim hoje todas as Nossa Senhora, com Roberto Carlos.
1: Ok.
3: Vou oferecer especialmente a minha tia Maria Lins e Terezinha Lins, que mora em Fortaleza.
1: Pronto.
3: Que Deus abençoe elas com muita saúde, paz e felicidade. Estão aniversariando hoje as duas irmãs.
1: Ok.
3: Ontem eu não errei, cheio.
1: Foi.
3: Pensando que ontem era 28.
1: Uhum.
3: E ofereço pra você e para todos os ouvintes do programa.
1: Tá ok, minha amiga.
3: Fica com Deus.
1: Bom dia, tá aí, Dona Lúcia Lins, né? Pessoal do São Severino, ouvindo aí o nosso programa. É assim, hoje é que é dia 28, viu, Dona Lúcia Lins? Ela pensava que era ontem, mas tá valendo, né? Obrigado pela sua audiência e pela sua sintonia. 9h54. Música pedida é música tocada. Bom dia, bom dia.

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7: Olha aí, já são 10 horas e 12 minutos, nossa amiga Rosângela, lá da Cachoeira, né? Parabenizando a sua mãe que está aniversariando hoje, só não disse o nome da mãe aqui, mas tá valendo, né? Valeu, Rosângela, o pessoal aí da Cachoeira. Ela tá querendo ouvir, Célio, uma música de aniversário pra mãe dela, né? Tá aniversariando hoje, ela disse qualquer música de aniversário. desejando para ela que Deus abençoe ela sempre com muita saúde e muita paz. Receba os parabéns de toda a sua família, do seu esposo Zé, dos filhos Bruna, Jéssica, Rosângela, Adriana, Langinha, Sandra, Cristiano e de sua nora Francisca e de todos os seus netos. Aí, a Rosângela lá da Cachoeira. Obrigado aí, minha amiga, pela audiência e pela participação. Pronto, ela mandou aqui. O nome da mãe dela é Tereza, né, que está aniversariando hoje. Esses meus parabéns de todos, especialmente aí da Rosângela, do esposo Zé, dos filhos, né, das filhas Bruna, Jéssica, Rosângela, Adriana, Langinha, Sandra e Cristiano. E da nora Francisca e de todos os netos. Aí, uma música de parabéns. Valeu, minha amiga. E muito obrigado aí pela audiência, Rosângela, o pessoal lá da Cachoeira. E vamos atender aqui seu JB, seu José Benon de Águas Lindas de Goiás, querendo ouvir Silvan Santos, Me Ajuda Deus. E dona vovó Rosália Limão, lá do Sítio Carneiro, município de Luiz Gomes, querendo ouvir Princesa com Amado Batista. Eita, essa daqui a Dalta vai mandar para toda a galera lá da Estiva que tá ouvindo a gente. Tá valendo aí. E obrigado aí pela audiência e pela sintonia, meu amigo. Show de bola. Vamos lá. Bom dia, bom dia.
8: Bom dia, meu caro amigo Tom Oliveira.
7: Bom dia, seu José Benoni.
8: Bom dia, Sérgio Vaz. Sérgio, me preparo em que tem como título Me Ajuda Deus, com o cantor Silvan Santos. Isso mesmo. Louvo é para você, para Tony. E claro, né, para todos que estão, mas que eu dou para essa recepção de ouvinte mal geral. Amém? Tenha uma quinta-feira super abençoada em nome de Jesus.
7: Valeu, seu JB.
9: Oi, Tony, bom dia. Sou a vovó Rosária aqui do Sítio Carleto, pedindo por gentileza que você rode a música Princesa com a Amada Batista. E quero oferecer
7: pronto
9: aqui para minha filha Jéssica, que me faz muito lembrar o nascimento dela de Princesa. E eu quero oferecer a ela, principalmente a ela, a meu esposo Francisco Laurindo, e também quero curtir essa música, ela é muito linda, e ofereço para você e para o jovem Célio Vaz, e para todo o pessoal do, aí de São Miguel, aqui do Sítio Carneiro, e tenha um bom dia, com luz e paz. Deus te abençoe infinitamente neste lindo dia de quinta-feira. Tchau.
7: Valeu, minha amiga. Bom dia, a vovó Rosália Limão, lá do Sítio Carneiro, município de Luiz Gomes. Muito obrigado mesmo pela audiência, seu José Benoni, seu JB, lá em Águas Lindas de Goiás, ouvindo a gente aí através do Rádios Net. É isso aí. Bom dia, bom dia. Rosineide Queiroz, lá em Milagres, também, obrigado. Valendo demais. Minha amiga Lucilene, a Bilua. Daqui a pouco a gente atende ela, viu? A galera gosta de pedir o amadão, viu? Vamos lá. Já são 10h16. Música pedida é música tocada. Bom dia, bom dia.

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1: Olha só, estamos de volta, né? Bom dia, já são 10h30, aí 10 horas e 30 minutos. 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Tá aí a nossa amiga Rosângela, né, da Cachoeira, parabenizando aí a sua mãe, a dona Tereza. Recebemos parabéns de toda a família e desejando muita paz, prosperidade e realizações. Muita coisa boa, né? Meu amigo seu Zezinho tá ouvindo a gente lá nos Purões, né? Ouvindo aí. Sério, você prepara aí o filho do vaqueiro, né? Pra ele, beleza? Obrigado aí pela audiência, seu Zezinho. Tá ouvindo aí o nosso programa também, né? Aí, pessoal dos Purões, nossa amiga Marilda tá por lá, Damiana, Dona Expedita, meu amigo Lourenço também, né? O pessoal lá, Zé Barros, sempre ouvindo aí também o nosso programa, o pessoal lá dos Purões. Bom dia, seu Zezinho.
2: Bom dia, compatone, bom dia, compatone. Feliz quinta-feira pra você.
1: Valeu, meu amigo. Valeu,
2: pra compadre Luiz Justino, Célio Vargas, Manuel Bandeira, Paulinho Espedinho, Davi, Francisco Dias, Fernando Picolé, Juvenal Ferreira, João de Deus e Dona Leopoldine, pra você também. E pra mais alguém que eu esqueça, viu? Felicidade e um bom dia também. Paz, saúde, fortuna e felicidade. É porque você sabe qual é, viu?
1: Valeu, seu Zezinho. Bom dia, meu amigo. E obrigado aí pela participação, né? Nossa amiga Graça, lá do alto, tava pedindo o filho do agricultor, mas a gente já passou, né, Célio Vaz? Hoje vamos passar aqui essa pra ela, tá bom? Também? Beleza, minha amiga? Muito obrigado pela audiência e bom dia.
3: Bom dia, Tony. Tony, eu gostaria que você passasse a música Filho do Agricultor.
1: Vamos passar essa pra você,
3: para curtir. Aqui é Graça, do Alto Santa Teresa, sua ouvinte de todos os dias.
1: Pronto. Tony, valeu, minha amiga. A gente passou ela hoje, vamos passar outra pra você, tá bom? Muito obrigado aí pela participação, minha amiga Graça, lá do Alto. E Suzana Carvalho, lá em Coronel Célio, querendo ouvir qualquer uma internacional. Ela gosta das músicas internacionais, né? Vamos atender aqui a nossa amiga Suzana, que todos os dias está na escuta, né? Nos afazeres do lar e sempre ouvindo aqui o nosso programa. O pessoal de Coronel João Pessoa, né? É, a Nicinha, lá no Campo Limpo também. É, o pessoal Maria de Lino, Jeremias, né? Dorlange do Carrasco, o Baldino, esse pessoal todo aí que sempre escuta, sempre está ouvindo aí o nosso programa, né? Bom dia e muito obrigado aí pela audiência. Ela disse que quando não participa, mas está ouvindo sempre, né? Nossa amiga Dorlange, o pessoal lá no Carrasco, seu esposo, pessoal bom de lá. Meu amigo Renato, daqui a pouco eu atendo você também, meu amigo. Pessoal do Alto Santa Teresa, está ouvindo a gente? Muitíssimo obrigado aí pela sua audiência e pela sua companhia. Tá aí, o filho do vaqueiro, né? Vamos mandar aí essa legal para seu Zezinho também e para minha amiga aí, Graça, lá do Alto, né? Aí vamos mandar para Suzana Carvalho, né? Uma internacional daquelas. Valeu, minha amiga, e muito obrigado aí pela sua audiência e pela sua companhia de sempre. Já são 10h33. Bom dia. Música pedida é música tocada.

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5: Olha aí, 10h48. Aí, 10h48, mandando aqui alôzão pra dona Fátima de Fernando, né? Ouvindo a gente. E seu Fernando também, né? Lá na Cachoeira, já no finalzinho. Meu muitíssimo obrigado aí pela sua audiência e pela sua sintonia, né? Célio, no final aqui, prepare borboleta azul com Amadão. É, nossa amiga Bilu, lá do Manuel Vieira, oferecendo aqui a todos da sua família, para o seu namorado Marquinho, para Pedão dos Picolés e a nós aqui, para mim, para Célio Vaz e todos da rádio. E todos os amigos e amigas. Valeu, minha amiga Lucilene, a Bilua, né? Lá do Núcleo Manuel Vieira. Meu muitíssimo obrigado pela audiência e pela sintonia. E meu amigo, o grande, né? José Nilton, ele querendo ouvir, sabe o quê? Amar de novo com Paula Fernandes, ó. Vamos deixar tocando aqui as últimas que der tempo, né? A gente pede aí o pessoal mandar rapé em cima da hora, assim, fica meio complicado para atender, mas dá certo, né? Vamos lá. Bom dia, meu amigo Zé Nilton. Como é bom?
6: Antônio Oliveira, bom dia. Toca aí uma música boa para mim assistir aqui bem relaxado. Depois de uma trabalhadeira, depois de caminhar, de fazer algumas coisas. Agora eu quero finalizar com essa música bonita da minha amiga Paula Fernandes, Amar de Novo. Ofereço a todos que estão sintonizados nessa linda, maravilhosa programação. Todos de São Miguel, de Pereira, Trigueiro, Cogo Fundo, Carnaubais, Jaguaribe, Jaguaribara, Brasília, São Paulo.
5: Certo.
6: Enfim, todos que estão sintonizados, viu, Tony?
5: Beleza, meu amigo.
6: E ótimo quinta-feira para nós todos.
5: Se der tempo, nós atendemos aqui Maria de Lourdes.
7: Bom dia, Tony Oliveira, aqui é Maria de Lourdes. Sítio Estivo dos Besóstomos. Faça uma música aí para mim de Zezé de Camargo, Luciano. Pode ser Voando Sem Asa. Tereza para minhas colegas Madinha, Helena, Selminha, Adriana, Elisângela, Aparecida, Terezinha, Irani, Zefinha Danta, Poliana, Neide, Cleide, para você, pro Célio, para Agostinho Filho e para todos que estão na escuta, tá bom? Você tem um bom dia e uma ótima quinta-feira. Abençoada por Deus.
5: Valeu, Maria de Lourdes.
7: Uma boa chuva, graças a Deus.
5: Valeu, bom dia e obrigado aí. 10h50, por aqui vamos encerrar o nosso programa, agradecendo aí pela audiência de todos. Daqui a pouquinho tem Luiz Justino com o programa Violas e Repentistas. A gente volta amanhã, sexta-feira, às 7 da manhã. Valeu, gente. Meu muitíssimo obrigado e até amanhã. Tchau, tchau, tchau.

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1: Bom dia, São Miguel, bom dia, região. A partir de agora, eu vou ficar com mais audição do programa Violas e Repentistas, presença do poeta Luiz Justino aqui no Batente. Meu amigo Célio vai na sonoplastia, Tuna Oliveira ali pro fórum. Bom dia a todos os ouvintes do Ceará, do Rio Grande e da Paraíba. É, do Rio Grande do Norte, do mundo, um abraço a todos vocês. Mandando um bom dia para o poeta Aldo Bezerra. Alô, meu poeta aí de Santa Teresa, um abraço pra você e pra toda a sua família, meu muito obrigado, Celinho me entregou aqui, que Jesus lhe potreja e lhe dê drogo, um abraço. Quero mandar um dia pra o poeta Francis Nilson ali no Alto de Santa Teresa, e a dona Zefinha, o meu amigo Xuxa lá no sítio Varrela e a toda a família, meu amigo Chico Xavier, eu acho que ontem eu esqueci de Xuxa e de Chico Xavier, meu amigo Chico Xavier aí no sítio Melo, um abraço pra você, Chico, e pra toda a sua família, o pessoal lá da Serrinha dos Marieiros, seu Zé de Dativo e a dona Elita, seu Chico Rocha lá no Calvão e a família dele, mandando um bom dia para meu amigo Cabeludo e a dona Luciena, a qual eu tive o prazer de conhecer ontem, apareceu aqui no programa. Um abraço para todos vocês aí, avisando que tem cantoria agora dia 27 de junho, aí na residência do nosso amigo Cabeludo e dona Luciena, aí na Serrinha dos Marieiros. Essa cantoria será com o poeta Matheus Ferreira e a poetisa Fabiane Ribeiro, marido e mulher. Vai ser uma grande cantoria, se Deus quiser. Um abraço a todos vocês aí da Serrinha dos Marieiros, meu amigo Antônio Agostinho e a dona Fátima, a Xavier e a Loura, a todos vocês aí da Serrinha dos Marieiros, meu amigo Valdo Paulo, um abraço. Dona Socorro ali da Lagoa Nova e a toda a família dela, um bom dia para todos vocês que estão na escuta do programa. Sério, se ajeitou alguma coisa por aí, alguma certilha, pode tocar.

Valeu, assim vocês acabaram de ouvir essa cestilha bonita aí com o saudoso Silvio Grangeiro e o poeta Francinaldo Oliveira. Mandando um bom dia pra meu amigo Edival Paulo ali no sítio Vitinho e a toda a família. Um abraço, Carlinho Lagoa lá no sítio Melo dos Pinheiros. É, meu amigo Zé Suetânio, nunca mais vi Zé Suetânio aí na Timbaúba. Um bom dia pra vocês aí e pra toda a sua família. Meu amigo Aceu Hilário e a dona Iracia ali no sítio Galinha. Meu amigo Geraldo Felipe, a dona Suzana, Chico de Altamiro lá na Lagoa dos Milões. Um abraço pra você, meu irmão, e pra toda a sua família. Quero mandar um bom dia pra seu Vicente Rufino e dona Dalvacia ali no sítio Cruz. Um abraço pra todos vocês aí da Cruz. Toda socorro mais uma vez ali na Lagoa Nova. Meu amigo João de Deus e dona Leopoldina ali no Agreste de Cima. É, Rafaela, Guilherme, um bom dia pra todos vocês aí do Agreste de Cima, ali no Agreste de Baixo. Meu amigo Gracia e Maria. Quero mandar um bom dia para meu amigo Eduardo, lá no São Pedro, e a toda a família dele. Meu amigo é lá no sítio Cidade, é meu amigo Antônio Negreiro, e a toda a família, Zé de Pedro, aí a dona Lúcia. Um abraço a todos vocês aí do sítio Cidade, ali nos Torrões, a meu amigo Assis Preto, a Chico Preto, a Zé Nilton, a Seu João Preto, a toda a família de Seu João Preto. Um bom dia para todos vocês daí, a minha amiga Lele e família. Tem Chiquinho Cipriano na Boa Vista, tem Luiz Lopes, todo meio familiar aí na Boa Vista, aí na Lagoa de Dentro, tem a Socorro Lopes, a Fátima e a Doquinha. Um abraço. Meu amigo é a Delcia, a dona Delcida aí na Lagoa de Dentro, a Tico Cesar em família, Zé Miguel. Um abraço para todos vocês. Quero mandar um bom dia para meu amigo Chico Sabino ali na Cachoeirinha e a toda a família de Chico Sabino, seu Zé Sabino, pé de serra de Doutor Severiano, poeta Francisco Mabelé, o poeta Eudes Ferreira e a toda a família aí no Merejo. Mandando um bom dia para o meu amigo Zé Cardoso e dona Terezinha, nunca mais vi esse casal maravilhoso aí, Doutor Severiano. Um abraço para vocês, espero que esteja tudo bem por aí, que Jesus proteja todos vocês. Um abraço. Mandando um bom dia para Dessé Queiroz e a Lúcia ali da Mucunã, Raimundo Mucunã e a Damiana, a minha mãe, a Graça, a Margarida, a Bárbara, a Roy e a Paulo, ao meu amigo Raimundo Vaqueiro ali dos Barreiros, Chicão de Zé de Doca aqui em São Miguel do Barro, Santa Barbosa, dona Margarida, a Piedade e a Alec, a Giovana, Silver Barro ali na Vila Cachoeira e a toda a família de Silver Barro, Dedé do Saudoso Raimundo Franco aqui em São Miguel, na 13 de Maio, na saída de Raio para o Riacho Fundo. E a dona Antônia, um bom dia para todos vocês daí. Quero mandar um bom dia para o meu amigo Chico Delino aí no Alto de Santa Teresa. Um abraço, poeta Francisco mais uma vez, e a dona Zefinha, ao poeta Aldo Bezerra e a toda a família dele, que Jesus proteja todos vocês. Dizer que estou trabalhando aqui por conta do frigorífico Dois Irmãos aí no Beco da Carne. 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Um bom dia para todos os machantes aí no Beco da Carne. Quero mandar um bom dia para meu amigo William de Dora ali na Cachoeira, trabalhando, vendendo carne de primeira no seu frigorífico e assistindo o nosso programa. Um abraço para você, William, e para toda a sua família. Meu amigo Fernando ali da Cachoeira e a dona Fátima, meu amigo Zerinho ali na Vila Cachoeira e a Maria, Geraldo Neto Augusto e a esposa dele ali na Cachoeira. Um abraço a todos vocês. Celinho vai trazer uma canção ali, é com nosso amigo, com o poeta Zé Viola, conversando com as águas, dedicando a Maria de Gracia. E a Gracia e a todos ouvindo o programa, Maria gosta muito dessa canção. Celinho rapaz parou ali, vamos jogar no ar, Celinho.

Valeu, assim vocês acabaram de ouvir aí o poeta Zé Viola conversando com as águas. Apresenta o programa o nosso amigo e poeta Veríssimo Negreiro. Veríssimo está bem afastado da profissão, não está mais cantando, mas não deixa de ser poeta, né, Veríssimo? Mandando um abraço a todos os ouvintes aí do Cid São Paulo, o pessoal dele ali do Alto de Santa Teresa, a Sandra é ali na Cachoeirinha e a Célia Fernanda, toda a família de Sandra. Um bom dia para todos vocês. Quero mandar um bom dia para seu Zezinho de Zé Pedro ali no Sítio Purões e a toda a família dele. Celinho, você vai preparando aí com Lucia Saraiva Problemas de Amor para nós dedicar seu Vicente Rufino, que gosta muito dessa canção. Daqui a pouquinho, quero mandar um bom dia para o meu amigo e poeta Hermlop, aí na região de Pereira, e a dona Antônia, o poeta Adriano Lobo, na Santa Luzia, aí doutor Severiano, o meu amigo lá na Lagoa do Arroz, o meu amigo Messias. Um bom dia para você, meu irmão, e para toda a sua família. Quero mandar um bom dia para meu primo Milton Amar, lá em São Paulo, a esposa dele, a dona Lindalva, a todos os meus primos aí na capital Bandeirante, o filho de Milton Amar, mais de dona Lindalva, um abraço. Mandando um bom dia para a Terezinha Franco, aqui em São Miguel, as minhas primas Neuro e Célia, Neuro Ismar, a Neuzão, Miguel de Zedinho. Um abraço. Quero mandar um bom dia para meu amigo Pedro Veloso, ali no núcleo Manuel Vieira, e a toda a família dele, o meu amigo Neto Marcolino, aqui em São Miguel, lá em Natal. Acho que ele está lá para Natal, que eu vi, escutei o programa de Juvenal ontem. Parece que eu vi o poeta Felipe Zerra dizendo que ele estava na capital Potiguar, lá em Natal. Com certeza está assistindo o programa. Um bom

Dei lá Dona Lúcia, toda a família de Adilson Guedes, o poeta Dedé Sabino, ao meu amigo Suineu, mais no olho da Aguadanta, um bom dia para todos vocês aí do olho da Aguadanta, do Guardado, aí do Merejo, um abraço para todos vocês, mandando um bom dia para o poeta Levi Bezerra, aí na cidade de Montoreb, na Paraíba, e para toda a família dele. Um bom dia para todos vocês que estão na escuta do programa, o poeta Serim Maximiliano, lá no Iraúna, e a família. Mandando um bom dia para o poeta Jefferson Silva aí, Lavas da Mangabeira, mandou um áudio para mim ontem dizendo que estava assistindo o programa. Um bom dia para você, meu irmão, e para toda a sua família. Quero mandar um bom dia para os poetas lá de Pau do Cerro, o poeta Josval Viano, o poeta Zé Goma, todos os poetas aí de Pau do Cerro, poeta Jesus Pessoa Navas Nova aí entre Encanto e Pau do Cerro, poeta Milton Rodrigues aí no Encanto e a toda a família, o poeta Pedro Jerônimo aí no Valentim do Encanto. Um bom dia para todos vocês. Quero mandar um bom dia para seu Zé Guilherme ali no Sítio Purões e a esposa dele, a dona Expedita, ouvindo o programa. Meu amigo Chico Preá, tá de luto, faleceu o filho dele esses dias. Eu não sei se ele já tá assistindo o rádio. Um bom dia para ele, se estiver assistindo. E para toda a família dele, um abraço. Quero mandar um bom dia para o meu amigo Paulão, ali no São Pedro, e a família Dedé Palheta, ali no São Pedro. Meu amigo João Gonçalves, mais conhecido por Silvio Santo. Um abraço a todos vocês que estão na escuta do programa. Sério, se tiver no jeito aí, a canção Problemas de Amor com Lucia Saraiva, dedicar seu Vicente Rufino, que é fã dessa canção. E a todos os ouvintes do programa, se tiver no jeito aí, pode jogar no ar. Mandando um bom dia para meu amigo Pretinho das Gaiolas, ali no Alto de Santa Teresa, e a família, ao meu amigo Fernando de Sicília. Um abraço. Vou tocar, Sérgio.

exatamente. É, assim vocês acabaram de ouvir aí a canção Problemas de Amor com Lucia Saraiva, dedicada a seu Vicente Rufino, aí no Sítio Cruz. Quero mandar um bom dia para a comadre Maria e Selma, aqui em São Miguel, aqui na Baixada, Terezinha de Agostinho e a toda a família dela, um abraço. Mandando um bom dia para o meu amigo Epitácio Aquino, ali na Vila Cachoeira, e a família dele. Celinho, você vem para aí para nós terminar aqui com o saudoso Chico Oliveira e ele a saudade, dedicar essa canção bonita que ele vai cantar aí agora, a minha mãe lá na Mucunã. A senhora Edival Paulo, que é fã dessa canção aí, eu e ela da saudade, com o saudoso Chico Oliveira, para nós tocar daqui a pouquinho, mandando um bom dia para o poeta Raimundo Loi, aí no Cedre, a toda a família dele, meu amigo Leu e do Nozira, aí no Sítio Abra, ao meu amigo Tião e Jandira, ela que é irmão do poeta Raimundo Loi, aí no Sítio Abra, um bom dia para todos vocês que estão na escuta do programa, a poetisa Celina Freitas, ali no Jacó, e a toda a família, o poeta Pedro Lourenço, o homem que não sai dentro de casa, só vive em casa, um abraço para você, meu irmão, e para toda a sua família, seu Nel Rimijo e a dona Raimunda, o sogro de Pedro Lourenço, um abraço, o poeta Chico Freitas, aqui em São Miguel, o poeta Raimundo Queiroz, Aldo Bezerra, mais uma vez, o poeta Aldo Bezerra, e a todos vocês que estão na escuta do programa, eu e ela, saudade com o saudoso Chico Oliveira, já está no ponto aí, Célio?

0: De volta mais uma vez, assim vocês acabaram de ouvir essa canção bonita aí com o Sadu, Chico Oliveira, eu e ele, a saudade. Mandando um bom dia pra dona Corminha Freitas aí na Trindade, ao meu amigo Dedé Baiano, um abraço a todos vocês aí da Trindade. Aqui nós vamos colocando o ponto final do programa Violas e Repentistas. Fica os agradecimentos do poeta Luiz Justino, o poeta Veríssimo Negreiro que se fez presente. Muito obrigado, poeta, por sua presença. Meu amigo Célio vai na sonoplastia e amanhã nós estamos de volta. Se Deus quiser, tchau a todos e até lá.
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5: Doze horas e um minuto.
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9: 12:30.
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1: Obrigado, fico feliz. Lógico que eu fico muito feliz por estar com você na intimidade da Rádio Difusora, né? Tô aqui e para começar aí o maior momento do futebol, o Bola na Rede. A gente vai trazer os destaques de hoje. Hoje quinta-feira, dia 27 de maio, e o ano é 2026. Muito legal aí, depois se você curtiu aí o horário nobre, né? Você curtiu aí meia hora de músicas do passado, né? Com certeza matou aí a saudade. Agora aceite meu convite para que continuemos juntos agora para as novidades do futebol, né? Falar do futebol amador e também pelo Brasil, né? Temos, além do amadorismo, temos novidades aqui importantes, como... o Fluminense, por exemplo, né? O Fluminense conseguiu algo que achávamos inimaginável, algo que achávamos no mínimo difícil, mas o Fluminense conseguiu chegar às oitavas de final da Copa Libertadores da América. Ontem venceu o Laguaria no Maracanã e o Bolívar perdeu do Independente da Argentina, jogando em casa. O Fluminense está classificado em segundo lugar do seu grupo, não é? A Copa do Nordeste, Fortaleza chegou à final. O futebol, gente, já dissemos aqui consecutivas vezes, o futebol não é justo. O Fortaleza perdeu em casa para o Sport por 2-1. E ontem reverteu a vantagem do Sport dentro da Ilha do Retiro, lá em Recife. E está na final da Copa do Brasil para enfrentar o Vitória da Bahia, que havia feito 6 gols no ABC, quarta-feira da semana passada. E ontem venceu novamente em Natal. Né? Venceu ontem em Natal em um jogo de 7 gols. Ontem pela Copa do Nordeste. Aí o Fortaleza vai decidir o título contra o Sport. Aí pela Copa Centro-Oeste, o Rio Branco do Espírito Santo fez de tudo, mas não conseguiu, né, o título. Ficou com o vice-campeonato da Copa Centro-Oeste, né? E a Copa Sul-Americana também é novidade, né? É destaque também. A Copa Sul-Americana também é destaque aqui, porque tivemos alguns brasileiros que passaram para as oitavas, como o Atlético Mineiro, né? O Atlético Mineiro se classificou diretamente para as oitavas de final. O Bragantino vai para o playoff, ficou na segunda colocação. O Vasco também. O Vasco, mesmo ganhando ontem por goleada, vai disputar o playoff com as equipes que vêm da Libertadores, não é? Em síntese, essas notícias do programa de hoje. No amadorismo, o Botafogo de Dr. Severiano faz hoje os últimos retoques para o jogo de estreia na Copa Primo Fernandes no próximo sábado, no dia 30 agora de maio. O time severianense vai a Poço Dantas com força máxima para enfrentar os Poço Dantense em casa. A Copa Secan tem apenas uma partida no domingo. O Boa Ventura vai enfrentar o Santa Rita de Coronel. É apenas um jogo domingo, 15 para as 4 da tarde, né? No estádio Torquatão, né? O Celealto vai atravessar a fronteira. O Celealto do bairro Alto Santa Teresa vai atravessar a fronteira e vai enfrentar nada mais nada menos do que o Real Madrid, lá na cidade de Pereiro, lá no estádio Francisco Nogueira, o Nogueirão, né? O Celealto que se cuide, né? Porque vai pegar o Real Madrid sábado na cidade de Pereiro. Tá tudo aqui. A gente vai contar para você aqui pela Rádio Difusora. Todas essas manchetes se transformarão em notícia para você. Com a técnica do eclético, do catedrático Tony Oliveira, está no ar o Bola na Rede, momento maior do futebol. Bom, dando uma passada aqui no amadorismo, o Botafogo de Doutor Severiano, né? Time muito forte, um time bem treinado, bem escalado, não é? É mais bem escalado do que propriamente bem treinado pelo o Bruno, não é? É um time escolhido a dedo, não é? Só tem estrela, as estrelas que vêm do Estrela, né? As estrelas do Estrela vêm ser estrela no Botafogo, né? Porque é uma junção, Botafogo e Estrela. Quando o Estrela vai para uma competição que o Botafogo não vai, aí tem a junção, né? Juntam-se os dois para formar um time só. Quando o Botafogo vai para uma competição, o Estrela não vai da mesma forma, né? E por isso que o time vai a Poço Dantas com força máxima para enfrentar a seleção Poço Dantense pela Copa Primo Fernandes na estreia do próximo sábado lá no estádio Francisco Evangelista. Eu estava ciente que viajaria com a delegação de Doutor Severiano, mas eu vou ter um compromisso à tarde aqui em São Miguel, sábado, e não vou poder estar lá no Francisco Evangelista. Era um desejo estar lá com o Zivassi Fernandes, lá no à beira do gramado, né? Estar lá com o Zivassi Fernandes e também o João Andrade, né? Mas infelizmente não, dessa vez não vai dar certo. Aí a gente fica na torcida para que tenhamos um grande jogo sábado lá na cidade de Poço Dantas, como também nas outras sedes, né? Nas sedes, Paulo dos Ferros, Luiz Gomes, Major Salles, né? Onde vamos ter jogos da Copa, da Copa Primo Fernandes. Bom, o Celealto vai a Pereiro enfrentar o Real Madrid. Esse jogo é amistoso. Esse jogo é em caráter amistoso, preparatório, porque o Celealto é o Celealto daqui a 3 meses, mais ou menos, né? Daqui a 3-4 meses vai disputar o campeonato municipal. Então já é tempo de começar a preparar a equipe, né, para o municipal de 2026, né? Portanto, os miquelenses vão atravessar a fronteira amanhã rumo à cidade de Pereiro. Pela Copa Asecan, vamos ter o jogo domingo, 15:45, o Boa Ventura e o Santa Rita de Coronel João Pessoa. Esse Boa Ventura que é do Ceará. Os dois vão estrear na competição, né? É estreia, mas um já vai avançar à próxima fase, porque é uma competição eliminatória, né? É apenas uma partida. Tem que ter o vencedor no tempo normal ou nas penalidades máximas. Por isso se trata de uma estreia dos dois, né? Do Boa Ventura e do Santa Rita, mas um vai passar e o outro vai ficar e vai aguardar o ano de 2027. Portanto, domingo, o torcedor se dá o luxo de, no próximo domingo, ir ao Torquatão, assistir ao jogo da Copa Asecan, né? Aí, deixando o estádio rumo às residências, o torcedor vai assistir ao jogo do Brasil contra o Panamá às 18h30 no Maracanã. Olha que legal. Dando uma passada eu vou dar uma passada na Copa, nas Copas do Nordeste, Libertadores e Sul-Americana, né? E também a Centro-Oeste. O Brasil é recheado de competições, né? Tem a Copa do Nordeste, tem a Copa Centro-Oeste, tem a Copa Verde, não é? Pois bem, a CBF cria muitas competições, né? Porque as despesas são grandes e a CBF precisa de engordar, né? Ficar sempre engordando o cofre. É como um time de futebol, não é? Você retira a peça tem que ser reposta. A CBF é assim, a CBF retira um determinado valor e tem que repor esse valor que foi retirado. É porque as despesas são grandes, né? Mas a Confederação Brasileira de Futebol tem grandes parceiros, né? Tem parceria com grandes empresas aqui no Brasil. E aí, amigo, a peteca nunca vai cair. Não é? São 12 horas e 54 minutos no pique, aqui do Bola na Rede, momento maior do futebol. Eu vou chamar o intervalo comercial. Aí, na volta, vamos falar das Copas, né? Centro-Oeste, Sul-Americana, Libertadores e também a Copa do Nordeste. Daqui a pouquinho a gente vai trazer para você todos esses detalhes. Aqui, Rádio Difusora, as regiões ouvindo São Miguel, eu volto já já.
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1: De volta, o Bola na Rede é o momento maior do futebol aqui pela Difusora de São Miguel, a rádio que vai mais longe para ficar bem pertinho de você. Antes de entrar no panorama nacional, olha, o organizador da Copa Brasiliense, que vai homenagear Joãozinho Barbosa, dia 5 de julho, convida todos os dirigentes que estão inseridos na disputa do torneio do dia 5 de julho para estarem presentes aqui nos estúdios da Difusora segunda-feira, 12:30, para o sorteio, né, do chaveamento, para fazer o sorteio aqui ao vivo. Rildene vai estar aqui com sua esposa e vai estar ladeado dela e também dos dirigentes para o torneio, né? Portanto, dia 5 de julho a gente vai estar lá com a jornada esportiva para essa homenagem, diga-se de passagem, mais do que merecida ao narrador, o saudoso Joãozinho Barbosa. Olha, o Rio Branco do Espírito Santo lutou até o fim, né? Lutou até o fim, mas não conquistou o título da Copa Centro-Oeste 2026. Na noite de ontem, no jogo de volta das finais, disputado no estádio Kleber Andrade, o Capa Preta, como é conhecido lá no estado do Espírito Santos, venceu o Anápolis por 2-1 ontem, lá no Kleber Andrade. Mas como havia sofrido uma derrota por 3-0 no jogo de ida, o time capixaba ficou com o vice-campeonato. Agora o Rio Branco volta as suas atenções para a Série D, né? Para a Série D e a Copa Espírito Santos, né? Hoje, às 18h45, o Capa Preta enfrenta o Vila Velhense, né? Pela Copa Espírito Santos. É difícil, né? Você tem que ter dois times. Aqui no Brasil, time profissional tem que, todo time profissional tem que ter dois elencos, porque é uma competição atrás da outra, é um jogo atrás do outro, né? Tem jogo todo dia aqui no Brasil, então tem que ter dois elencos, porque não dá, né? Não dá. O ser humano não tem sangue, não tem sangue de barata, não. Então o Anápolis sagrou-se campeão ontem em terreno capixaba da Copa Centro-Oeste. A Copa do Nordeste ontem, jogos das quartas, né? Jogo das semifinais, né? Jogos das semifinais, né? Jogos de volta. Lá em Natal, o Vitória da Bahia, que havia vencido o ABC de virada em Salvador por 6-2, voltou a vencer ontem por 4-3, jogo de 7 gols. E se classificou-se para a final da Copa do Nordeste para enfrentar o Fortaleza, que havia perdido por 2-1 no Castelão, né, para o Sport, lá no Castelão, em Fortaleza. Aí ontem à noite, na Ilha do Retiro, o Fortaleza reverteu o quadro e venceu por 2-0. Aí agora Fortaleza e Vitória vão decidir a Copa do Nordeste, né? E a Copa, a Copa Libertadores, ontem tivemos um resultado satisfatório em favor do Fluminense. Eu inclusive eu disse aqui no programa que eu achava que o Fluminense não se classificaria, né, por conta que tinha que vencer o Laguari no Maracanã, e ainda torcer que o Bolívar não vencesse o Independente, lá da Argentina. Só que é o Independente, o Rivadavia, não é? O Independente Rivadavia. Aí o que, aconteceu? Inclusive ontem, eu quero só fazer aqui essa correção. Eu estava aqui dizendo ontem no programa que a situação do Fluminense era difícil por conta que o Bolívar jogava na altitude, né? Porque esse tipo de erro a gente comete, né? Porque às vezes você está divulgando, aconteceu já consecutivas vezes, deu divulgar a rodada do Brasileiro, a época dos campeonatos estaduais, aí você divulga o jogo, diz a data, o horário, aí a CBF depois muda, não é? A CBF depois vai e muda de repente. A Conmebol do mesmo jeito, a Conmebol faz a mesma coisa, de repente a Conmebol muda o local do jogo, muda a data do jogo. Aí eu faço aqui essa correção. Aí eu aviso, eu divulgando ontem que o Bolívar jogava na altitude, aí de repente um dos diretores daqui me mandou uma mensagem dizendo que o Bolívar não jogava na altitude, né? Aí as coisas ficaram mais fáceis para o Fluminense, né? Um dos diretores aqui, o Célio Vaz, né? Quando eu saí aqui dos estúdios, antes de eu adentrar no mercado de um colega meu ali, aqui próximo aqui à rádio, aí eu vi a mensagem do Célio Vaz dizendo que o jogo não seria na altitude, né? A Conmebol tinha botado o jogo para outro campo. Aí melhor para o Fluminense. Aí o que, aconteceu? O Bolívar perdeu 3-1, o Fluminense venceu 3-1, e aí o Fluminense está nas oitavas de final. Eu, sinceramente, não acreditava que o Fluminense classificasse, não, né? Livrou a cara aí do técnico Zubeldia, se bem que ele está bem no Brasileirão, né? Ele, acho que ele não ia ser demitido, não, se o Fluminense fosse eliminado, porque o Flusão é terceiro colocado no Campeonato Brasileiro. Então, parabenizar aí a torcida do Fluminense, né? Por essa vitória dupla ontem. Vitória dupla, né? Porque ganhou no Maracanã do Laguária e o Independente venceu o Bolívar. Aí o Fluminense foi para as quartas de final da Copa, Libertadores da América. Isso, grupo C. No grupo E, o Corinthians foi derrotado pelo Platense em plena Neoquímica Arena, mas o Corinthians já estava classificado. Bom, mas voltando aqui ao grupo C, agora ficou assim: o Rivadavia ficou com 10 pontos, Não, é o primeiro com 16 no grupo, classificou-se em primeiro lugar com 16 pontos e o Fluminense com 8, né? Aí no grupo E, deu Platense, né? Jogando na Neoquímica Arena ontem, lotada. Corinthians 0, Platense 2. E o Santa Fé venceu o Peñarol no Uruguai por 1-0, o Santa Fé da Colômbia. O Corinthians classificou-se em primeiro lugar, mesmo com a derrota. O Corinthians classificou-se em primeiro com 11 e o Platense em segundo com 10. Né? Classificou-se em segundo com 10. Isso pelo grupo E. Aí pelo grupo H, Independiente Del Valle do Equador venceu o Rosário Central pelo placar de 1-0. E Universidade Central venceu o Libertad no Paraguai pelo placar de 1-0. Aí o grupo ficou assim: o Independiente Del Valle classificou-se em primeiro com 13 pontos e Universidade Central classificou-se em segundo com 13 pontos também. Difere aqui no número de vitórias e saldo de gols. Independiente Del Valle com 13, Universidade Central com 13, primeiro e segundo no grupo, no grupo H da Libertadores da América. Então tá aí. Aí hoje tem Palmeiras e Júnior Barranquilla no Allianz Parque. O Palmeiras tem 8 pontos. O Cerro Porteño tem 10 e já está classificado. O Cerro Porteño já está classificado. Aí o Palmeiras recebe o Júnior Barranquilla, que tem 4 pontos. E o Cerro Porteño já está classificado com 10, pega o Sport Cristal, que tem 9. Né? Bom, o Júnior Barranquilla tá fora, porque só tem 4 pontos. Né? Só pode chegar a 7, o Palmeiras tem 8. Né? O único time que pode tirar o Palmeiras da Libertadores é o Sport Cristal, que vai pegar o Cerro Porteño no Paraguai. Se o Sport Cristal vencer o Cerro Porteño no Paraguai, o Sport Cristal tem 6. Se o Sport Cristal vencer o Cerro Porteño no Paraguai e o Palmeiras perder do Júnior Barranquilla no Allianz Parque, o Palmeiras está eliminado e o Sport Cristal se classifica em segundo lugar do grupo F, Palmeiras e Júnior Barranquilla, Cerro Porteño e Sport Cristal. Repito, o time de Barranquilla não tem mais chance, já está eliminado. Se vencer o Palmeiras só vai a 7, né? Só vai a 7. Aí, para se classificar, tem que o Sport Cristal perder do Cerro Porteño. Não, o Júnior Barranquilla tem chance, porque se vencer o Palmeiras vai a 7, né? Aí se o Cerro vencer o Cristal só fica com 6 pontos, né? Os colombianos têm chance, sim. Aí o grupo D, o Boca Juniors está eliminado com 3 pontos, recebe hoje Universidade Católica, que tem 10 e está classificado. Né? Universidade Católica tem 10 e está classificado, pega o Boca Juniors na Boboneira, o Boca só tem 3 pontos e está eliminado. Aí o Cruzeiro, que tem 8, recebe o Barcelona de Guayaquil, que tem 7 pontos. Né? Então aqui só tem um time eliminado, que é o Boca Juniors da Argentina, que joga no La Bombonera, quem diria, hein? Quem te viu o Boca Juniors jogando hoje no La Bombonera, já eliminado da Copa Libertadores da América. Grupo D. Né? Então tá aí, ó. A Católica tem 10, o Cruzeiro tem 8, pega o Barcelona de Guayaquil, que tem 7. Né? Então, chances aqui para os 3 aqui. Copa Libertadores da América, né? Tá aí todos os detalhes para você. Aí a Copa Sul-Americana, tivemos pela Copa Sul-Americana, o Atlético Mineiro se classificou-se ontem para o mata-mata, porque na Sul-Americana só passa um para as oitavas. O Atlético Mineiro venceu o Pueblo Cabedio pelo placar de 1-0 e se classificou-se com 10 pontos. Não, com 13 pontos. O Atlético tem 13 e está no mata-mata da Copa Sul-Americana. O Cienciano do Chile empatou com o Juventude do Paraguai, empatou em 1-1. Aí o Cienciano ficou na segunda colocação com 8, vai disputar o playoff, né? O playoff no grupo B. Aí no grupo E, o Racing da Argentina venceu o Independiente por 2-0. E o Botafogo bateu o Caracas na Venezuela pelo placar de 3-1. Aí o Botafogo se classificou-se direto para o mata-mata, em primeiro lugar, com 16 pontos. O Caracas ficou com 9 e vai para o play-off. O Vasco da Gama, da mesma forma, vai para o play-off. O Vasco venceu o Barracas por 3-0 em São Januário, pelo Grupo G. Só que o Olímpia do Paraguai venceu o Audax italiano do Chile por 3-1. Aí o Olímpia se classificou com 13, vai direto para o mata-mata, as oitavas de final. E o Vasco vai para o play-off, né? Para o play-off aí, junta-se aos que vêm da Copa Libertadores da América. Porque, como dissemos ontem, os terceiro colocados da Libertadores juntam-se aos segundos da Sul-Americana para a disputa do play-off, né? Das Copas Libertadores e Sul-Americana. No Grupo H, ontem, em Bragança Paulista, né? Bragantino 2, Carabobo da Venezuela 0. E o River da Argentina venceu o Blooming da Bolívia por 3-0. Aí ficou assim o grupo H. O River da Argentina se classificou-se direto para o mata-mata com 14 pontos. Primeiro foi direto para o mata-mata o River da Argentina. E o Bragantino ficou com 10 pontos, vai para o play-off, né? Então, essa é a situação da Sul-Americana. Aí hoje tem o grupo A. O América de Cali pega o Maracá, enfrenta o Maracá. E o Tigres da Argentina enfrenta o Aliança Atlética, hoje pelo Grupo A. Está aí, portanto, as novidades da Copa Sul-Americana, encerrando-se hoje, hoje sendo conhecido todos os que vão para o mata-mata, as oitavas de final da Sul-Americana, e os que vão para o mata-mata, também oitavas de final da Copa Libertadores da América. Aí depois a Conmebol vai fazer um chaveamento dos que vêm da Libertadores e vão juntar-se aos da Sul-Americana para a disputa do play-off, tá certo? Deixa eu mandar um abraço aqui para você que está me ouvindo aí pelos rádios. Você que está em regiões longínquas me ouvindo aí pelos rádios NET, ou pelo aplicativo que é da Difusora, né? Você que está mais próximo ouvindo esse radinho de pilha, né? Obrigado a todos vocês aí que estão ouvindo aí a programação esportiva, né? O programa de esporte, um dos mais credibilizados do Nordeste, né? Ligado aqui na Difusora, você fica sabendo de tudo, não é? Mandar um abraço aqui para o pessoal que me escuta em Coronel João Pessoa. Olha, amanhã tem amistoso em Coronel, né? Tá sendo classificado de jogo especial amanhã, né? Para você que se você não sabia, o amistoso de Coronel João Pessoa amanhã, entre Nazaré e Real Mulungu aqui de São Miguel, estão classificando o amistoso como especial. Os portões serão abertos às 3h30 e a bola vai rolar às 5h30 lá no Rosenão, no estádio Rosenão Rufino, Rosenão, em Coronel João Pessoa, né? Portanto, amanhã, começo de fim de semana, nada melhor do que você ir a Coronel João Pessoa e assistir esse grande amistoso, né? Lá no estádio Rosenão. Um estádio mesmo, viu? É bem murado, né? Tem alambrado, arquibancada e cabines de rádio, né? Outro dia eu estava lá na cabine de rádio com a prefeita Dona Fátima, eu estava lá com ela e Zilvaci, e eu conversando com Dona Fátima, eu disse a ela, Dona Fátima, a senhora, eu disse a ela, né? Eu digo, caprichos, eu disse a ela, caprichos do esporte, né? Caprichos do futebol. Eu falei pra ela, pra Dona Fátima, enquanto São Miguel, eu disse a Dona Fátima, não é? Conversando com ela antes da gente adentrar com a jornada esportiva, não é? Antes de começar a decisão da Copa Jornada Cipriano, eu disse à prefeitura Dona Fátima, enquanto São Miguel tem quase 30 mil habitantes e não tem um estádio de futebol como esse, Coronel tem o quê? 5 mil? Talvez isso, não é? Talvez 5, 6 mil habitantes, não é? E tem um estádio de futebol todo murado, um muro bem alto mesmo, viu? Até para pular é difícil, não é? Para pular do lado de fora, para o lado de dentro. É, com alambrado, tem a geral, né? Lá tem a geral, lá tem o local do Geraldino para assistir ao jogo. E cabine de rádio, gente. É, quer dizer, é assim mesmo, né? Mas eu vou repetir o que disse aqui já outras vezes. Os miquelenses não perderam a esperança. Né? Já diziam os mais antigos, não é, Tuna Oliveira, que a esperança é a última que morre. Os miquelenses continuam esperançosos, e esperançosas por um estádio moderno em São Miguel, né? Eu já disse aqui, eu conheço cidades aí que tem 30 mil habitantes. Eu vou citar uma aqui, Riachão do Jacuípe, né? Riachão do Jacuípe, lá no interior da Bahia. Já passei lá, inclusive. Passei lá uma vez, inclusive. Tem 30 mil habitantes. E tem um time que disputa a Série D do Campeonato Brasileiro. Disputa a Série D, né? Riachão do Jacuípe, né? E, não indo tão longe, né? Daqui a Riachão do Jacuípe, aqui de São Miguel até Riachão do Jacuípe, são muitos quilômetros, muitos, né? Aqui pertinho, aqui, Riacho de Santana. Riacho de Santana, já citei aqui, estádio moderno, né? É um estádio moderno. Major Salles também, o Iraúna, né? E olha que o estádio de Riacho de Santana é moderno quanto... eu acho que é bem mais moderno do que o de Poço Dantas. Eu tô na dúvida se em Poço Dantas tem refletores. Se já tem iluminação artificial. Se já tem refletores. Eu tô na dúvida. Mas em Riacho de Santana tem, né? É todo gramado, com arquibancada. Tem iluminação, né? Aí você vai a Riacho de Santana, aí para você... E você dimensione... A cidade, dimensiona o tamanho da cidade, né? E você faça uma reflexão, né? Quer dizer, agora isso é coisa de muito tempo, não é de gestores que passaram agora recentemente, nem o atual, isso é coisa já de muito tempo, já de muitos dias aí que São Miguel tá com aquele estádio ali daquele jeito ali, que foi construído, só tem um muro, é só murado, né? Mas eu vou repetir, né? São 13 horas e 14 minutos. Os micaelenses continuam esperançosos e as micaelenses esperançosas de um dia São Miguel, né? De o torcedor ter aquele prazer, aquela alegria de deixar sua residência e ir ao Torquatão para assistir a um jogo de futebol e não se preocupar com sol e poeira, não é? A realidade é essa. A esperança continua, né? E o que mais? Né? Nada mais a fazer, o que mais? Nada, só esperar, não é? Só esperar. Você vê, doutor Severiano, a prefeita Maria de Fátima, não está nem com 2 anos de mandato, já ajeitou o estádio, né? Já deu uma arrumada, já reativou o Cristovão, né? Já reativou, já não houve a inauguração, já não aconteceu a reinauguração por conta das chuvas, das fortes chuvas que caíram, não só na cidade, mas como em todos os munícipes, não é? Não é à toa que o açude do Merejo está sangrando, né? Faz tempo que está sangrando, com muita força, não é? Quer dizer, só não foi feita a reinauguração por conta das chuvas, o campo ficou encharcado, não é? O piso não havia possibilidade. Vai ser reinaugurado agora, depois que terminar o inverno, que o chão secar. Aí o chão vai secar, vai ficar bem seco e a gente vai fazer a reinauguração. Aí, É aquela história. Quem tem vontade faz a coisa acontecer. Você tem que ter vontade. Né? Já dizia meu pai, meu saudoso pai, já ouvi isso, já ouvi muito dos antigos, dos mais antigos, né? Que quem tem vontade tem a metade. né, que tem vontade de ter a metade. Então ficamos na torcida que os miquelenses, que o pessoal aqui da cidade de São Miguel, né, é um dia o pessoal se dê ao luxo de possuir um estádio moderno, um estádio de futebol, como muitas cidades pequenas possuem. Muitas cidades pequenas. Tony, prepara aquela música linda do Roberto Carlos. Tony, chega de conversa, vamos abriá-las para o pessoal que estava me ouvindo, estava ouvindo o esporte, ouvi músicas agora até 1h30, né? Aí 1h30 vai estar aqui nos estúdios o Felipe Bezerra e o Juvenal Ferreira com aquelas belas cestilhas para você, né? Não se esqueçam, viu? Não se esqueçam que nenhum obstáculo é grande demais quando confiemos em Deus. Voltamos amanhã. Até lá.

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Boa tarde, São Miguel. Boa tarde, região. Está no ao programa A Hora e a Vez do Repente. Meu nome é Felipe Z. Oi, Felipe, não vem, né? Um abraço aí. Está resolvendo os seus negócios por aí. Mais um abraço a todos vocês do Rio Grande, do Ceará, da Paraíba. Meu amigo Tom Oliveira, na Sonoplastia, né, Tom Oliveira? Mandando um abraço a todos vocês. Amigos bons do Rio Grande, do Ceará, da Paraíba. De uma banda do mundo que está ouvindo a Difusora. Você está na internet, no aplicativo da Difusora, viu? Um abraço a todos vocês. E você que está no seu rádio no pé da serra ouvindo o programa, um abraço a todos vocês, viu? Que estão na escuta do programa. E apresento o programa meu primo Nelão, né, Nelão? Poeta Nelão lá do Venha Ver, mandando um abraço a todos vocês, também que estão na escuta do programa. E dizendo que haverá grande cantoria, sábado agora no Saco do Menino de Raimundo Romão. O Raimundo está fazendo um convite a todos vocês que gostam de cantoria para essa grande cantoria que será realizada sábado à noite. Juvenal Feira, o poeta Genilson Dias, um abraço ao poeta Genilson Alves Gomes, o poeta Sebastião Bento, um abraço ao poeta Zé da Silva, na cidade do Iraúna, ouvindo o programa, viu? E a toda essa turma boa. Manda um abraço ao poeta Chico Bento, nas Caraúbas, de Tabuleiro, ouvindo o programa, o poeta Nilton Rodrigues, no Encanto, o poeta Pedro Jerônimo, o poeta Hermes Lopes Pereira e Dona Otônia, um abraço a todos vocês que estão na escuta do programa. E dizer que é dia 6 é a cantoria de nossa amiga Ritinha aqui no centro de São Miguel, no bar do Ritinha. É o bar das meninas, viu? É, quem quiser ver menina bonita, vá pra lá, viu? É comigo o poeta Raimundo Queiroz, a organização Ritinha Fernando. Meu amigo Edval Paulo, um abração pra Edval, tá com a gente lá, viu? E a toda a turma boa que estão na escuta do programa, a hora e a vez do repente. E pra ficar melhor, vamos trazer Zé Moraes e Pedro Bandeira cantando, dedicando a todos vocês. Meu amigo Luiz Preto aí na 3, Dona Antônia, Fernanda aí na 3, viu? Ouvindo o programa, nosso amigo Zé Bia, seu Chico Romão, Ciro Velho Barro na Estrada Velha. Um abraço a todos vocês. Meu amigo Virgílio Negreira aqui em São Miguel, ouvindo o programa. Boró Bernardo, vem a ver, um abração pra você. Tica Raim Pequeno, Miguel de Raim Pequeno Formoso, Pachica, meu primo. É, o nosso amigo Geraldinho de Eugênio, Zezinho, meu primo, né? Tio Antônio, Chico Baixinho, um abraço a todos vocês. Cissolinho vem chegando por aí, vamos trazer Pedro Bandeira e Zé Moraes, botando pra tábua do boi gemer. Pode jogar no alto, Oliveira, vamos embora.

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1: Valeu, Sérgio Pedro Bandeira e Zé Moraes, cantando, dedicando a todas as mães do Brasil e a todos nossos amigos que estão na escuta do programa. A todos vocês, um abraço, muito obrigado pela audiência. E vamos avisar mais uma vez a Catuíra no sábado próximo, no Sacos Bem-vindo, comigo o poeta Genilson Dias. Raimundo Romão está fazendo um convite a todos vocês. Meu amigo Zezinho Pedro dos Purões, um abração para Zezinho. Meu amigo Pedinho da Construção, nosso amigo Paulinho, viu? Maria Romão está convidada para a cantoria. Meu amigo Zé do Norte, Zé Carlos, um abraço a todos vocês. Nosso amigo Nilton Seca Félio também convidado para a cantoria. O nosso amigo Pedão aqui na 13. Zé de Bia, Fernando vai com a gente, né? Um abraço a toda essa turma boa. Meu amigo Zerinho na Cachoeira, sua esposa, também disse que vai para a cantoria. Meu amigo Luizão do Corpo Patrício, estiver ouvindo o programa, Luizão, venha para a cantoria sábado, viu? Um abraço a você. Aí nas Caieiras, ou é na Lagoa dos Milano, nosso amigo Chico de Altomiro também ouvindo o programa. Um abraço a toda essa turma boa que estão na escuta do programa. A hora e a vez do repente. 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Meu amigo, também no beco do mercado, o nosso amigo Josué do Frigorífico, um abraço a ele, todos os marchantes aí do Frigorífico, nosso amigo Fernandes da Carne também mandando um abraço a todos vocês. Meu amigo Dedé e Zé Rosa, no mercadinho aí ouvindo o programa. Seu Zé de Rosa aí no alto, um abraço a seu Zé e a toda essa turma boa. E dizer que o programa também tem cobertura do meu amigo Dedé Zé Barros no seu mercado, um abraço a Dedé, Mercadinho Barros aqui em São Miguel. Os meninos funcionários, viu? Estão lá ouvindo o programa, mandando um abraço a todos vocês. Dedé, muito obrigado, meu amigo velho. Dedé é uma figura. Mandando um abraço a todos vocês. 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Meu amigo Miguel Regina, um dos prendais, também no alto. Mandando um abraço a todos, turma boa. 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Seu Zé Pedro tá lá ouvindo o programa, viu? Mandando um abraço a todos vocês. 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Meu amigo Zé Galega aí no alto, também ouvindo o programa, né? Minha amiga Maria Mendes Zefinha, Dona Geralda Ribeira aí no, Dona Geralda Gonçalves aí no alto, também mandando um abraço a todos vocês. Dona Geralda Cadeira Cateira no programa, todas as tartas lá ouvindo o programa. E mandando um abraço a todos vocês. O Petaldo Bezerra aí no alto, o homem que tá lá torcendo o seu pó e fazendo balaio, viu? É, Aldo Bezerra, cantando pinicado e mandando um abraço a todos vocês. Meu amigo poeta Pretinho aí no alto, meu amigo Antônio da Bahia, Coco do Zé Gordão, o poeta Raimundo Queiroz também aí no alto, um abraço. Poeta Chico de Alindo, que fez uma cirurgia, está se recuperando, né? Um abraço a ele, a Dona Fátima. Dona Fátima também fez uma cirurgia, viu? Os dois estão todos os dois se recuperando, mas se Deus quiser tudo vai dar certo, viu? Um abraço ao poeta Chico Delina, a Dona Fátima no alto, os meninos e a toda essa turma boa que estão na escuta do programa. A hora e a vez do repente. 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Quem quiser andar com segurança, viu? É homem que não bebe, só bebe suco maracujá. Miguel de Chaguinha mandando um abraço a todos vocês. Nosso amigo Zoi, arruma relógio lá, Luciano Pinica Paus. Oi, curto pulseira e comprida, viu? Troca bateria, tira alga. É, Quando ele não bota água no relógio, ele bota ali, nele mesmo, mas está mandando um abraço a todos vocês, aí que estão na escuta do programa. 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Todo passo na suporte com aquela gombinha bem fresquinha na hora. Tá lá mais dona Cotinha, tomando um cafezinho bem quentinho e mandando um abraço a todos vocês que estão na escuta do programa. Nós temos nosso amigo Juarez Ribeiro Meireles, doutor Severiano, também cadeira cativa do programa. Seu Estevo, também no Meireles, um abraço a seu Estevo. Meu amigo Cigano, irmão do poeta Chico Oliveira, tá aqui em São Miguel, né? Nosso amigo lá na Lagoa de Dentro, meu amigo Zé Miguel, vindo no programa. Seu Geraldo, seu Antônio Paulo, um abraço a seu Antônio. Nosso amigo Tico Cesar, sua esposa. Meu amigo aí no Olho da Água Danto, nosso amigo Antônio Ló, irmão do poeta Raimundo Ló, vindo no programa, viu? Um abraço a ele. 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A organização Zé de Pedro e Dona Lúcia, nosso amigo Antônio Negreiro no Sítio Cidade, também mandando um abraço a todos vocês. Meu amigo Antônio do Boi, é o vaqueiro já aposentado, viu? Tá lá se balançando uma redonda, metendo o pé na parede e ouvindo o programa e mandando um abraço a todos vocês. 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O vereador Miguel do Brejinho, representando Via Veia, região, também mandando um abraço a toda a turma boa. Seu Neto Marculino aí aqui na Lagoinha, também mandando um abraço a todos vocês. Meu amigo Edval Paulo, mais uma vez, cadeira cativa do programa. Nós temos meu amigo Nel de Corpo, também ouvindo o programa na Linha Grande. Nosso amigo Edilson São Gonçalo, Dona Predina. Meu amigo Dedeino Possivaro, meu amigo Mazinho. Nosso amigo Damião e Coronel João Pessoa, mandando um abraço a todos vocês. Nosso amigo Chico Marcelino, na Vila Caldeirão. No Formoso, nós temos Tica Raim Pequeno ouvindo o programa. Sua esposa, o nosso amigo Nelão já está aqui, né? Mas amanhã está lá. Um abraço ao nosso amigo Pachica, mais uma vez, viu? Nosso amigo Miguel de Raim Pequeno, não perde o programa nem por um disquete. Um abraço a ele, né? E a toda a turma boa do Formoso, que escuta o nosso programa. Samanaú, Formoso, seu Zé Lourdes, Chico Baixinho Formoso, um abraço a toda essa turma boa que estão na escuta do programa. Meu amigo Virgílio Negreiro aqui na Estiva também mandando um abraço a todos vocês, cadeira cativa do programa. Meu amigo Sebastião Pinicapau mais uma vez, também ouvindo o programa, cadeira cativa do programa e mandando um abraço a toda essa turma boa. Seu Chico Sabino na Cachoeirinha, um abraço a seu Chico. Meu amigo Chaga do Crediário aqui na 13. Meu amigo Luiz Preto e Antônio, um abraço para vocês. Minha amiga Maria Lúcia aí na 13. Meu amigo Raimundo, um abraço a toda essa turma boa. Meu amigo Zé Nil tá aí na 13 também ouvindo o programa, viu? Zé Nil tá irmã de Dadá, tá ouvindo o programa e mandando um abraço a todos vocês. Seu Zé Preto e família, um abraço a toda essa turma boa. Meu amigo Dedé de Raimundo Franco e Dona Lúcia aí na saída para ver as fundo. Dedé está convidado para a cantoria do sábado, viu? Um abraço a todos vocês que estão na escuta do programa. A hora e a vez do repente. Dona Oliveira, vamos trazer Felipe com seu recado e depois nós vamos atender mais pedido no programa. Pode jogar no ar, vamos embora, vamos lá.
0: 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Poeta Francinildo Zefinha, cadeira cativa desse horário no Alto Santa Teresa, ouvindo o programa da gente todas as tardes. Nosso amigo Fernando na 13 de Maio, Luiz Preto, Dona Antônio, o poeta Zé Lisvan, ao nosso amigo Leléo e a sua esposa Ana Maria, aí na 13 de Maio, nosso amigo Beni Barros, na Lagoinha, que é a cadeira cativa desse horário, seu Quinco Borges e Dona Liduína, toda a família, Damião Borges, Neide, todos os meninos, nosso amigo da Índio, Pedro Veloso no Manuel Vieira, nosso amigo Herói, Chico Flor, Ivone, seu Edival e Dona Lúcia na Lagoinha, a Zé Nilton e a Zuleide, seu Neto Marculino e Dona Frasquinha, também, cadeira cativa desse horário, nosso amigo Geraldo Felipe e Dona Suzana nas Galinhas, Belândia Esteve, toda a família, essa turma boa da Serra dos Marinheiros, Elita Zé Dativo, Antônio Agostinho, Zé Xavier, Cabeludo e Luciene, abração a esse casal maravilhoso, nosso amigo Zé Paulo, Miguel, Avaldo, Dona Raimunda, essa turma boa da Boa Ventura, seu Zé Guilherme, Dona Laíde, nosso amigo Xuxa Novarelli, Zé de Severino Bazé. E aqui no centro da cidade são muitos amigos bons que ouvem o programa da gente. Nosso amigo Didi Dedé Marjoel, nosso amigo Dedé de Zé Barros, do Mercadinho Barros, Lázaro de Quincujoca, na Cigarreira Frei Damião. Todos os amigos bons, o poeta Pedro Geron, Valentim do Encanto, o poeta Milton Rodrigues, um abraço ao poeta João Neto, lá no projeto Crescer, de Tenente Ananias, o poeta Luiz Cando, seu Pereira e Dona Zefa, na Carnaubinha do Zé da Penha, também na escuta desse programa. Nosso amigo e poeta Chico Bento, lá nas Caraúbas de Tabuleiro Grande, o poeta Neto Bezerra, em Jaguaribe, o poeta Gilson da Silva, na Vila Campo Limpo de Jaguaribe, nosso amigo Pedão, lá em Jaguaribe. A todos vocês, um abraço apertado no coração de cada um.
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1: Valeu, vamos de frente com o programa. Um abraço a seu neto Marculino mais uma vez. Nosso amigo Antônio Belo aí na Serra dos Profiros. Um abraço a seu Antônio Belo, tá ouvindo o programa, viu? E mandando um abraço a todos vocês que estão na escuta do programa. Antônio de Agostinho na Serra dos Marinheiros, meu amigo Xavier, meu amigo Antônio Zé de João, meu amigo Cabeludo e Luciano. Vamos fazer a cantoria, Cabeludo. Um abraço a ele e a todos. Raimundo Vaqueiro aí no sítio, no sítio Cachoeira, Raimundo Vaqueiro está lá ouvindo o programa. Também mandando um abraço a todos vocês. Turma boa daí, nosso amigo Totonho da Viola, meu amigo Toninho Incremento, né? Poeta Gentil Queiroz, nunca mais ouvi, um abração para você, viu? Nosso amigo, minha amiga Rocilda, um abraço a todos vocês. 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Seu Daniel Peixoto aí na 13, também mandando um abraço a todos vocês. Minha amiga Valdete está ouvindo o programa. 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Mandando um abraço a todos vocês que estão na escuta do programa, a hora e a vez do repente. Vamos atender o nosso amigo Raimundo Romão, ele está pedindo a canção de aniversário. Vou cantar Despedida de Sobrinho, canção de aniversário, né? Hoje ele está completando mais uma data, né? Ele vai aniversário hoje, a cantoria vai ser no sábado, viu? Hoje ele está completando seus 57 anos de vida, recebendo os parabéns de sua esposa, Dona Joana, da sua filha, do seu genro, Chico Romão, seu irmão, o nosso amigo Edmilson também, que é Zenilton, que é seu irmão, né? Maria Romão, e todos os seus amigos, todos sua filha, seu genro, viu? Zé do Norte, dedicando a todos vocês. Seu Chico Romão também está dedicando a seu Chico. A turma boa lá das vertentes, né? Raimundo de Romão, hoje completou seus 57 anos de vida. Dedicando a Fernando, seu genro, aqui na 13. E a todos vocês que estão na escuta do programa, a hora e a vez do repente. Escreveu o Saudoso Pérez Subir, Canto Vina Feira, canção aniversário, dedicando a Raimundo Romão e a todos seus amigos e amigas.

0: Valeu, Dedo Queijo Supremo, nosso amigo Zé Milão lá no Cajé, Manel Cesaro. O Poeta Mazinho lá no Alto dos Bandeiros, vindo o programa, um abraço a ele, viu? O Poeta Zerinho Saturninho lá nos Cacos. Quem tá ouvindo o programa lá na Bulandeira do Poço Santo é a nossa amiga Gildete, que é filho do saudoso Mauro Paulo. Um abraço a ela, a sua filha, a sua esposa. Meu amigo Antônio de Bidu, no sítio Boa Vista Claudinho, né? Joaquim. Meu amigo Raimundo de André, né? Ouvindo o programa, um abraço a ele, Zé. Zé de Geraldo, um abraço a toda essa turma boa, viu? Turma boa dos miúns, ouvindo o programa. Meu amigo Antônio Zé de Braz, um viaveu, homem das vacas gordas. Bora o Bernardo, mas vai ver TV Rosendo. Um abraço a toda essa turma boa que estão na escuta do programa, a hora e a vez do repente. 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Vamos estar fazendo convite a todos vocês que gostam de cantoria boa. E o programa chegou ao seu final. Contou que o Juvenal Flamengo está levando a sonoplastia. Presença do poeta Nelão, né? Um abraço a todos vocês. E até amanhã, se Deus quiser. Tchau.
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0: Obrigado!
1: Obrigado, já já. Muito mais sucessos.

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0: Júlio da PF.
1: Prazimento de toca do Vale no Botequim do Baleia. Já, já. Magal do Vale.
2: Vamos queimar o Júlio da Baleia. Rasga a baleia.
1: A quatro lanches. Orilário de Pacajus.
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0: Puxa, Carlos Meira!
1: Bora, Dácio Neto!
2: Hélio Júnior Fumê!

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